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1: 9 e 9.
2: Gustavo Lima, Xande Avião.
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2: Rio de Janeiro, povo bonito.

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6: 9:22.
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6: 9:22.

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1: 9:33.
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2: 9:35.

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1: 9:39.

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0: Obrigado, meu velho.
1: Obrigado, meu mano.
0: Ô, oh, rapaz.
2: Uma salva de palmas pro Luan Santana aí, galera! Que energia é essa?
3: 9h52.

0: Uma salva de palmas, Mari Fernandes!
1: Obrigado, gente!
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2: 10 e 7.
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0: 10 e 13.
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3: 10:21.
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10:37.

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0: 10h40.
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0: galera fica mais tempo ligada.
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2: 11 e 8.

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2: 11:24.
0: Aperta o play. 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
1: 11:27.

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2: Meia-noite 9.

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3: Meia-noite e 18.

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0: Meia-noite e 24.

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0: 3.
1: Meia-noite 41.
2: Essa moda é um desafio pra nós. Vamos cantar. Larry Jr., Mula Preta. Bora.

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1: Meia-noite e 58.

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1: 1:20.

1:34.

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0: conta zerou. Minha mulher me mandou embora de casa. Mas o importante é que agora a gente vai poder ficar juntos, né?
1: Ah, sem Pix não dá.
2: Duas e quatro.

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2: 2 horas e 30 minutos.

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0: 2:37.

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1: 2:55.

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0: Morada.
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3: 3 e 7.

0: 3 e 9.
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2: E aqui é o Juliano.
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3: 3:39.

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0: Obrigado.
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2: 4:22.

0: 4:31.
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0: 4:31.

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2: 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Quatro e cinquenta e dois.

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1: 5:31.
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2: 5:41.

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6: Muito bem, bom dia, bom dia, bom dia, bom dia papai, mamãe, titio, titia, vovó, vovô, bom dia criançada, bom dia família, bom dia pra você do outro lado, curtindo aí a nossa programação, um grande abraço a você das escolas, né, você que tá nas escolas trabalhando, aquele abração, você que tá nas creches, você que tá no seu trabalho aí, seja na cidade, seja na zona rural, aquele abraço. Aquele bom dia. Vamos lá então, tradição brasileira, dirigindo a galera do chapéu, Teodoro Sampaio, Pituco, Jorge Matheus, a busca, Léo Magalhães, 24 horas, é sucesso, é pra você, segura modão.

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2: Itanil 6 e 13.

0: Olha o intervalo, aquele intervalo maroto, vapt vupt, já eu volto.
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0: Muito bem, chegando com mais modão pra você. Chitãozinho e Xororó, Brincar de Ser Feliz, André e Adriano, Busão de Mulher, Eduardo Costa, Cachaceiro, Tchê Garoto, Cachorro Perigoso, sucesso!

0: Já já eu volto trazendo mais sucesso pra você, não saia da sintonia. Um grande abraço a todo o pessoal dos supermercados ligadinho conosco.
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0: Olha a hora, olha a hora. 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Ita News 6h44. 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
0: Bom dia, bom dia, bom dia! Bom dia com muita alegria! Olha que vem chegando Rick Renner, Coração Cigano, Daniel, Coração de Menino, César Minotti, Fabiano, Coração de Papel, Leonardo, Coração Espinhado, só coração! É um bloco cheio de coração, né? Essa daí é pra você que tá do outro lado curtindo a nossa programação. Coração Espinhado, Leonardo.

0: exatamente 7 horas aqui no programa Pedra 90. Já a gente volta trazendo mais sucesso, pessoal da panificação, aí das padarias, pessoal também aí dos supermercados, né? Do pessoal das panificações do supermercado, pessoal dos açougue. Aquele abraço, já eu volto.
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6: Muito bem, Chitãozinho e Xororó, fotografia, Tayane e Thiago, foi daquele jeito. Gini Geno, fica nervoso não, Rick Renner, fica comigo. Vamos lá então, um grande abraço a todo o pessoal que tá ligadinho, o pessoal aí no Aras Laço de Ouro ligado. Ê, Danilão, aquele abraço a todo o pessoal aí no Aras Laço de Ouro. Grande abraço também ao pessoal da Coab 1, Coab 2, ligadinho.

7 e 17, aqui na Ita News, programa Pedra 90.

0: Vamos aí para um rápido intervalo, já já eu volto trazendo mais sucesso pra você. Alô, Tiriri, meu amigo Tiriri, tá lá tirando leite, né, Tiriri? Um grande abraço pra você e todo o pessoal. Daqui a pouquinho tá lá no mercado, daqui a pouquinho tá lá no mercado, né, Tiriri? Um grande abraço.
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0: Muito bem, muito bem. Chegando com mais música. Programa Pedra 90. Só ouve quem aguenta. É, rimou, né? Roberto Carlos, Mulher de 40, Chitãozinho Chororó, Na Aba do Meu Chapéu. João Pedro e Cristiano, Na Fazenda. Henrique e Hernani, Na Pegada do Arrocha. Oh, meu Deus do céu. Uma hora dessa, formigão.

0: 7h27, programa Pedra 90.
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1: Em Itapajipe, 7h38. 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

0: mais um comercial VaptVupt. É isso daí, a gente vai e volta trazendo muito mais música pra você.
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0: Muito bem, chegando com o nosso último bloco dessa manhã maravilhosa de terça-feira. Chitãozinho e Chororó, nascemos para cantar. Rio Negro e Seu Limões, o cowboy vai te pegar. Gini Geno, o gavião. Rio Negro e Seu Limões, o grito da galera. É dobradinha, né? É, Rio Negro e Seu Limões aí, com dois sucessos pra você. Segura! Grande abraço, meu amigo Joãozinho. Grande abraço também ao Dair, né? A Dona Maria, lá no São Mateus, toda a galera. Alô, Rafael, aí na... aí no Ribeirão do Boi, né? O pessoal da Boa Esperança também. Um grande abraço aí pra vocês. Alô, Rafaela, também tá ligadinha conosco, né, Rafaela? Um grande abraço!

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1: 8 para as 8, aqui na Itanews.

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Dita Pagipe, chegou a nossa terça-feira, aquele dia em que a gente já deixou a correria da segunda para trás. Está com foco total no que realmente importa. Eu sou Cláudia Rezende, estou aqui para ser a sua companhia, trazendo muita informação, muita música boa e aquela energia positiva que a gente precisa para vencer os desafios da semana. Bora juntos? O show da manhã está começando agora. 8 e 5, Maria Passa à Frente, música para abençoar aí a nossa manhã de terça-feira.

0: 8h10. Maria passa à frente. É isso aí, Maria vai passando na frente e tirando tudo de ruim da nossa vida, toda energia negativa, toda inveja, toda maldade, e vai trazendo só coisas boas para nossa semana. E agora vamos para a mensagem de reflexão do dia.
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0: Todos os dias em que você acorda, a vida está te dando mais uma oportunidade, mais uma chance de mudar hábitos, de consertar erros, de demonstrar amor, de correr atrás dos seus sonhos e de se tornar alguém melhor do que ontem. Por isso, pare de viver como sempre, se tivesse tempo para depois. A vida está acontecendo agora, nos detalhes simples, nas conversas, nos abraços e nas pessoas que ainda estão ao seu lado. Porque o fim chega apenas uma vez, mas viver é algo que acontece todos os dias, enquanto você ainda pode abrir os olhos pela manhã. Oito e onze, e agora você ouve Cor de Ouro, de Gustavo Lima.

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3: 8h23. Quero mandar um bom dia especial pro pessoal da Zona Rural. De todas as comunidades presentes aqui no Show da Manhã, todas as manhãs. Fazenda Douradinho, Serra da Moeda, Cachoeirão, Cachoeira de Cima. Pessoal também do Ribeirão do Boi. Todo mundo, gente. É muitos lugares que me escutam aqui. É um prazer ter vocês aqui. Pode me mandar pelo 999914640. Manda aí, Claudinha, te escuto de tal comunidade, de tal fazenda. É um prazer ter você aqui comigo. Lembrando que tá rolando sorteio lá do Viveiro Arte e Flores pra quem participar e interagir comigo aqui. Uma calachoeira linda. Isso mesmo, Viveiro Arte e Flores, que é recheado de plantas, rosas. 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Tem tudo, dá um pulinho lá. E agora vamos para as primeiras previsões astrais aqui no Show da Manhã.
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3: Áries. Você de Áries. Pode deixar o impulso de falar antes de pensar de lado e tentar resolver tudo na base de um diálogo calmo e alguns abraços. Sinal de memórias antigas e conversas profundas, mas com pitadas de drama. Tudo indica que vai bater um apego maior ao conforto, mimos e bens materiais, mas o bom é que pode ter mais prudência e ganhos consistentes. É possível que consiga ajuda de casa ou até financiamento familiar. E no amor, a lua em câncer tende a despertar sentimentos profundos e emoções intensas, te deixando mais coração mole. Com seu charme seduzente, tem tudo para amarrar quem deseja. Pode até rolar uma reconciliação. Cor do dia verde, claro. Números da sorte 34, 25 e 2.
4: Touro.
3: Você de Touro. Falar menos e agir melhor promete ser mais produtivo hoje. Ideias e acordos estão favorecidos à tarde. Só evite levar feedback para o lado pessoal, ok? Mais tarde pode se posicionar com mais firmeza. Tende a contar com mais energia física, vitalidade e vontade de cuidar de si direitinho. Melhorar a alimentação promete ajudar com problemas no esôfago. À noite pode receber uma boa notícia. E no amor, o coração taurino pode parecer tranquilão, mas no fundo tende a vibrar alto logo na primeira troca de emoções. Brincadeira à parte, seu papo mais romântico e seu jeito sensual prometem deixar o alvo em love. Cor do dia amarelo ouro, números da sorte 30, 48 e 21.
4: Gêmeos.
3: Você de Gêmeos. A necessidade de ter segurança e até uma reserva de emergência tá um, o que pode te levar a dar atenção aos seus ganhos e gastos. A boa notícia é que ideias e intuições certeiras prometem melhorar seu saldo. Pode sentir aquele cansaço invisível que não vem do corpo, mas de tanta preocupação acumulada. Bora desacelerar e fazer mais pausas durante o dia. Já à noite, tem tudo para sentir a energia revigorada. No amor, seu signo deve ficar apegado e até um pouco possessivo. Um papo honesto com quem gosta promete revelações. Embora possa dizer aos outros que tá de boa, tem de analisar fundo cada zap do flerte, peguete ou mu. Cor do dia branco, números da sorte 25, 7 e 16. 8h28! Ó, a Jovelina tá falando aqui, Claudinha, Fazenda Joia Rara no Douradinho. Um abraço pro pessoal lá da Fazenda Joia Rara. É um prazer ter você aqui, Jovelina, nessa manhã de terça-feira, abençoada por Deus. E ó, hoje eu estive lá na padaria Tempão pra tomar meu café da manhã e já fiz a minha doação. A Marlene Gomes tá aí arrecadando açúcar refinado, que é a necessidade do momento. Eu comprei e coloquei na caixinha que estava ao lado. Tem vários pontos que tem essa caixinha. Então quando você vê uma caixinha lá para colocar as coisas de mantimentos, compra o açúcar refinado, coloca na caixinha, que você vai estar ajudando aí o Hospital do Amor. Essa ação aí que a Marlene está fazendo. Parabéns. E agora vamos relembrar as músicas antigas. Zé Henrique e Gabriel, Simone e Simaria, Henrique e Renner. Morro de saudade, quando o mel é bom e você decide.
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5: Oito e 47, muita música boa aqui nessa manhã de terça. Muitas pessoas participando, já atendo a todos. E agora vamos para mais três previsões astrais, sendo elas de Câncer, Leão e Virgem.
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14: Câncer.
5: Você de Câncer. Com uma presença mais forte, mente mais rápida e decisões mais diretas, você tem tudo para brilhar. À tarde pode ser mais fácil se posicionar. Depois, o apoio dos colegas promete destravar um projeto seu. Instabilidades emocionais não estão descartadas, mas nada que um choro e um desabafo não ajudem a colocar tudo para fora e equilibrar o astral. Socializar à noite pode deixar tudo mais leve também. E no amor tudo indica que vai comer quieto, agindo com discrição e sutileza. Mas ó, mandar aquela mensagem que estava no rascunho pode dar bom, viu? Saidinha com amigos também promete render encontro com flerte. Cor do dia preto, números da sorte 49, 58 e 32.
14: Leão.
5: Você de Leão, o desejo de conquistar seu espaço vem forte, o que pode te levar a agir com mais firmeza, controle e persistência. Só cuidado para não resolver tudo no rugido. A notícia boa é que seu esforço promete êxitos. Você pode entrar no modo sensível, introspectivo e pensativo hoje, mas tanta reflexão promete te ajudar a entender melhor o que já sente. Já a noite tende a retomar o foco e a sensação de controle. No amor, a lua em câncer, seu coração leonino tende a ficar mais sensível e emotivo do que o normal. Pode rolar saudade de alguém ou vontade de reviver algo do passado, mas veja se vale a pena ver e pegar de novo. Cor do dia amarelo, números da sorte 45, 18 e 21.
14: Virgem.
5: Você de Virgem, trabalho em equipe, trocas, ideias e reuniões prometem render boas ideias e soluções, especialmente à tarde. E como a colaboração tende a ser a chave hoje, vale filtrar as emoções e evitar resmungar, ok? Conversas profundas tendem a surgir do nada e aquele simples oi pode virar desabafo de horas. Mas cuidado para absorver tensões alheias. À noite, a energia favorece bons momentos encontro com amigos. No amor, a lua em câncer deixa o coração virginiano mais sensível e carinhoso. E antes mesmo de rolar paixão, pode bater vontade de cuidado e acolhimento. A aproximação tende a levar um tempinho, mas promete ser intensa. Cor do dia, verde esmeralda. Números da sorte, 24, 42 e 60. 8h50. Vamos falar com os nossos ouvintes queridos que estão aqui todos os dias? Genivalda, bom dia!
15: Bom dia, Cláudia, tudo bem?
5: Tudo bem, e você?
15: A Genivalda, manda minha estrela vai brilhar quando eu vi mamar aí. Agradeço pro Zé Moeda, pra minha família, minhas vizinhas aqui, todos lá na Cachoeira, aqui no Douradinho. Que gosta da música, né?
5: É.
15: Pra vocês aí da rádio.
5: Obrigada, querida, pelo carinho. É realmente essa composição aí do nosso amigo Divino Omar. É uma composição muito bonita. Parabéns, Divininho, pela música. E vamos tocar ela sim aqui. E vamos falar com mais um ouvinte. Lu, bom dia, Lu.
16: Bom dia, minha querida, tudo bem?
5: Tudo
16: gostaria
5: bem, você?
16: De ouvir uma música? João Carreiro, Volta pro Meu Coração. É a Lu, que você tenha um excelente dia abençoado por Deus.
5: Amém, um excelente dia abençoado também para você por Deus. Que seu dia seja maravilhoso. E vamos falar com o Cleidomar. Bom dia, Cleidomar.
17: Bom dia, Claudinha. Tudo bem?
5: Tudo bem, você?
17: Cláudia. Manda pra mim aí, Morena Criminosa, do Teodoro Sampaio, Criminosa, que é o Cleidomar, pedreiro Cleidomar, da Mariquita.
5: Ah, bom demais.
17: Ofereço aí pro meu sobrinho Ed, a toda a companhia Arnor Agrela, na 6, lá no Trivelato, toda a companhia Agrela, Arnor Agrela, pra minha esposa, Maria José, pro meu filho Richard, pro meu filho Maurílio, pra minha filha Tainá, pra todos, minha família também, pra você.
5: Obrigada.
17: Beleza?
5: Belezinha. Obrigada aí, um abraço pro pessoal do Arnor Agrela lá, da engenharia, né? Um abraço também para sua família, Maria José, o Richard, né? Maurílio, Tainá, toda a família aí do Cleidomar, que tá aqui ligadinho. É um prazer ter você aqui comigo. Teodoro Sampaio, Morena Criminosa.

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6: 9:06.
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6: É isso aí. Tô de volta, 97. Alguém já tá levantando, tomando aquele cafezinho preto. Tem uns que já estão preparando aí aquele delicioso almoço, que já começa bem cedinho, fazer o almoço pra família inteira. Quero mandar um abraço pro pessoal de casa, que já liga o radinho. Quero mandar um abraço também pra Jaqueline, lá na Escola Gil Brasileiro. Também a Kátia, da creche Marina Costa Camargos, e o Adi. Um abraço especial pra minha madrinha e meu padrinho lá na Alta Elétrica Mendonça. E um abraço também pro Juninho e pra Cleonice, todos aí, a equipe inteira. Tá todos os dias na lida. Não pode parar, né, gente? E agora vamos mais previsões aqui no show da manhã. Libra, Escorpião e também Sagitário.
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6: Libra. Você de Libra, sua intuição fica afiada e pode ajudar bastante. Decisões e conversas estão favorecidas, mas evite enrolar demais para dar sua opinião ou enviar aquele e-mail. Mais tarde, negociação promete dar bom para você. Endividado até o pescoço, um bom dia para desenrolar débitos, ajustar o que der e buscar melhorias financeiras. A lua insistiu com Marte, revela que você pode ter sucesso em suas iniciativas e aliviar o bolso. No amor, tudo indica que o modo do dia vai ser intenso. intensidade, sensualidade.

0: e necessidade de viver uma conexão verdadeira. O Tô Vendo Aqui, que você pode cativar quem deseja e dar um play em um envolvimento delicinha à noite. Cor do dia rosa, números da sorte 25, 47 e 38.
1: Escorpião.
0: Você de Escorpião, curso profissionalizante, viagem de trabalho e conversas inspiradoras tende a abrir sua mente, trazer ideias criativas, crescimento e aperfeiçoamento. No fim do dia, uma aliança promete te levar longe. Pode agir de maneira mais paciente, porém um tanto teimosia. E aí, certos conflitos tendem a ficar em evidência. O bom é que pode contar com maior autocontrole à noite e incentivar aproximações. No amor, seu charme magnético e poder de seduzência prometem fazer estrago no melhor sentido, é claro. Um romance caliente tem tudo para começar à noite, inclusive com alguém de longe, AP ou rede social. Cor do dia cereja, números da sorte 46, 52 e 34.
1: Sagitário.
0: Você de Sagitário tende a colocar a mão na massa e resolver tudo com mais praticidade no serviço, podendo colher aí bons frutos mais tarde. Conversas sobre grana é isso aí, pera lá que o site deu uma pausa aqui, vamos voltar nele pra gente ver o último signo aqui, sendo ele de Sagitário. Vou voltar. Tende a colocar a mão na massa e resolver tudo com mais praticidade no serviço, podendo colher bons frutos mais tarde, Sagitário. Conversa sobre grana. Negócios estão protegidos, mas manere na generosidade. Pode ser mais fácil se comprometer com uma rotina de cuidados. Aproveite para dar atenção à garganta e voz. Afinal, exageros e até falar sem parar tende a cobrar seu preço. Sinal de recuperação e melhora à noite. E no amor, Sagitário, a lua com câncer promete papo envolvente e muita química. A conjunção com Mercúrio à tarde pode trazer uma conexão que mexe com a cabeça, o coração e o corpo. Cor do dia bege, números da sorte 5, 60 e 14. É isso aí. 9 e 11 aqui. E agora vamos de participação. Vamos ver quem está participando aqui, interagindo. Marlene, bom dia.
2: Bom dia, minha amiga. Eu gostaria de agradecer você, que todas as pessoas fizessem essa mesma caridade que você fez, doando açúcar para o Hospital do Amor. Te agradeço, Deus te abençoe grandemente.
0: Imagina, eu que agradeço.
2: Que Deus toque no coração de cada um para continuar me ajudando, porque minha campanha já está indo para o fim. E queria te pedir a música de Paulo Paulinho, Estou Por Aí. Feliz para todos os meus familiares, familiares do meu amor. E para você e para todas as minhas amigas da fazenda. Desejando a elas um dia cheio de muita paz e luz. Que Deus abençoe o coração de cada um.
0: Amém. Amém, Marlene. Isso aí, vamos continuar ajudando aí a Marlene na campanha do Hospital do Amor. Um açúcar refinado, né? Quem quiser doar pode entrar em contato aqui também com a Ita News. E para mim passar o telefone da Marlene, né? Pra gente alinhar aí. Ah, Cláudia, eu tenho um açúcar aqui, eu quero doar. Vamos ajudar, essa causa é nobre, todo mundo precisa, né? Um dia, às vezes, pode ser alguém da nossa família ou a gente que esteja lá no hospital precisando desse apoio. Então, vamos aí fazer essa ação benéfica aí para o hospital. E vamos agora de outra participação, Odete, bom dia.
3: Bom dia. Eu tinha passando um barquinho de ouro, ofereço para me ouvir, ofereço para meus filhos, meus netos, netos, Nora, Gel, meus irmãos, minhas irmãs, minhas amigas, todas minhas amigas, o Miri, Dona Tomás, a Irlaine, a Maria Gaguinha. Nome do Douradinho para Luciene, Cacildo, Renan, Rayane, a Genivalda, com a família dela. Estou te ouvindo. E para você também. A fé também, que ela gosta muito.
0: Certinho, Dona Odete, muito obrigada pela participação. E vamos de moda. Barquinho de ouro.

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3: Obrigada a cada um que está participando. Eu estou recebendo várias ligações aqui pelo WhatsApp da Itanews. Às vezes eu não consigo atender porque eu estou fazendo a programação aqui, né? Então, eu não consigo ficar atendendo. Então, se você quiser pedir sua música, pode me pedir. Manda um áudio, conversa comigo pelo WhatsApp. Assim que eu puder responder, eu vou estar respondendo. E agora vamos para as últimas previsões astrais dessa terça-feira. Capricórnio. Você de Capricórnio. Seu lado receptivo tende a vir à tona, melhorando a convivência com colegas e facilitando alianças. Aproveite a tarde para ter aquela conversa importante. Depois pode ser fácil conquistar apoio para suas ideias. Marte no paraíso astral turbina sua sorte, mas também seu poder de iniciativa para questões materiais. Com a lua à noite, sinaliza uma boa oportunidade através de alguém próximo, inclusive avó ou avô. No amor, a relação seja com crush, ficante ou mozão, promete ganhar um tom mais sério e estável. O diálogo pode fazer milagres. Aguarde uma bela surpresa. Será que vem o tão esperado pedido? Tem chance, bebê. Cor do dia cinza, números da sorte 51, 17 e 53.
8: Aquário.
3: Você de Aquário, sua empatia, intuição e criatividade tende a facilitar o serviço. O dia pode render mais do que imagina, com ideias para resolver pepinos pipocando. Só cautela para não se envolver demais nos problemas alheios. O dia pede atenção ao corpo e rotina, sendo bom evitar ansiedades e refeições apressadas. À tarde pode perceber sinais que andavam passando batido. Já à noite, sinal de ótima saúde, inclusive familiar. E no amor, pode pintar um romance com alguém que faz parte do seu dia a dia, trabalho ou vizinhança. Tudo indica que vai curtir quem gosta, sem tanta pressa, aproveitando um date tranquilo e um clima íntimo gostosinho a dois. Cor do dia azul claro, números da sorte 38, 45 e 29.
8: Peixes.
3: Você de peixes, você pode marcar presença no serviço com baita criatividade, simpatia e ótimas ideias. E tem tudo para se... Peraí, novamente, eu vou aqui. O site saiu de novo. Hoje o site não tá ajudando. Vou refazer aqui o peixes. Você pode marcar presença no serviço com baita criatividade, simpatia e ótimas ideias. E tem tudo para se destacar em reuniões, divulgações ou tarefa que exigem talento para criar, comunicar. Com a Lua e Mercúrio no seu paraíso astral, time perfeito para apostar em uma ideia criativa, na sua intuição ou até em algum joguinho. Só pé no chão, hein? Uma conversa certeira também pode te dar bons palpites. E no amor, seu charme e papo envolvente tende a animar a paquera ou romance. Se não tem ninguém em vista, pode se apaixonar rapidinho e já pensar no nome dos filhos. Os momentos a dois prometem render suspiros. Cor do dia branco, números da sorte 11, 54 e 56.
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3: É isso aí, amanhã eu volto com mais dicas E eu quero mandar um abraço pra Filomena, da Fazenda do Ribeirão do Boi, que tá aqui ligadinha. Ela tá pedindo a música do Minha Estrela Vai Brilhar, do Divino Omar. Já toquei essa música hoje, Filomena. Vai, é oferecida aí pra todos vocês do Ribeirão do Boi. Já foi tocada e a gente não repete aqui, mas eu quero agradecer a sua participação, o seu carinho. Vamos ver aqui, vamos falar aqui com o Pietro. Deixa eu ver aqui. O Pietro, Cláudia, quero pedir uma música, Sete de um Rincón. Quero oferecer para você, para o meu pai, para minha mãe, para minha irmã, para todos que estão ouvindo a Ita News FM. Um abraço, Pietro. Um prazer ter você aqui comigo. Até as crianças participando é muito bom, né? O show da manhã arrasa aí. E vamos agora falar com o nosso amigo Banga Show, que tá meio sumidinho. Vamos ver o estado de espírito que ele tá hoje. Bom dia, Banga Show.
8: Bom dia, minha locutora, meu irmão Banga Show, começando os trabalhos nessa terça-feira aí, ó. Frientinho, friozinho, mais gostoso tem. Certo, montão pra nós aí, ó. Oferecer especialmente pra você, todo mundo que tá curtindo seu programa aí. E vamos colocar no 12. Milhões de beijos pra você, minha florzinha.
3: É, hoje você tá meio xoxo, no 12. Hoje eu acho que eu tô um 110, Banga Show. Eu tô animada demais, tô feliz demais. Hoje, tem dia que a gente tá bem, tem dia que a gente tá mais um pouquinho desanimado, mas não deixa de estar bem, né? É o estado de espírito. Uns bons, outros ruins, outros mais ou menos, outros com preguiça, mas vamos que vamos. Deus na frente, a gente consegue tudo. Vou mandar aquela moda do Mira Osmar aqui pra você. E vamos falar com a Val Divina também? Bom dia, Claudinha. Toca pra nós Alma Sertaneja, de César e Paulinho. Pode deixar. E o João Flávio também aqui. Gostaria de pedir e relembrar o Christian Ralph. Casinha de AP. Sapê. Casinha de sapê. Essa vai ficar pro próximo bloco, João Flávio. Obrigado pela participação. E vamos de sete do Rincón de Os Agroboy.

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10: É isso aí, tô de volta aqui na Ita News, 9h48, e vamos de participação especial aqui. Todo mundo participando, interagindo. Leukids, Claudinha, manda uma pra nós. Um abraço, Leukids aí, o Genebaldo, que já tá todos os dias ligadinho aqui no show da manhã com a Cláudia Rezende. Cachaceiro, Ana Castela aí, pra Leukids, com participação do Eduardo Costa. E o João Flávio tá pedindo Na Rua, Na Chuva, Na Fazenda. Essa música é muito boa. E a Kátia também tá pedindo um Christian Ralph, então já vou dedicar essa música pra ela aí. E pro Adi, que está ligadinho aqui no show da manhã. Todos estão participando aí de um sorteio incrível do Viver Arte Flores, uma calachoeira. Quem sabe você não é o sorteado. E também entre o Copo e a Saudade, Bruna e Calil, que vão estar aqui daqui a pouquinho com uma entrevista, um bate-papo ao vivo. Entre o Copo e a Saudade, sucesso aí dessa dupla. Vamos começar primeiro aqui com João Flávio, Na Rua, Na Chuva e Na Fazenda.

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1: É isso aí, 10h04, lá se foi o boi com a corda. Como um anjo, se tiver mulher nós vai, só música animada nessa manhã de terça-feira.
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11: 10h16.
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11: Isso aí, 10h20, vai de roda César e Paulino e apaga, apaga, apaga de Danilo e Davi. Danilo e Davi estará em Tanabi, estado de São Paulo, dupla de sucesso.

0: você tem que mandar aquela mensagem. Mas manda o que está no seu coração.
1: Porque se fosse eu falaria mais ou menos assim.
2: Ei, boa noite. Antes de te bloquear, eu só vim te dizer que a partir de hoje pode tocar o terror, fazer o que quiser fazer. A boca é sua, curte sua farra. Sinto mais nada.
0: Não, apaga.

0: sua cara.
1: Quero o nosso filho.
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0: 10h30. E agora vamos conhecer aí a dupla que é responsável por essa música linda, Entre o Copo e a Saudade, Bruna e Calil. Bom dia, Bruna.
1: Bom dia.
0: Bom dia, Bruna.
1: Bom dia.
0: Vamos ver aqui se tá saindo o microfone da Bruna. Fala bem pertinho, Bruna.
1: Bom dia.
0: Bom dia. Bom dia, Calil.
2: Bom dia, tudo bem?
0: Bom dia, tudo bem. É um prazer ter vocês aqui com a gente no 90,3. Quero saber de vocês, como que surgiu a dupla?
2: Eu casei contra ela já faz o quê? 15 anos, vai fazer. 15 anos maturando. E, na verdade, eu tocava em uma banda de rock, né? E a Bruna migrou pro sertanejo, tava fazendo alguns shows. E a dupla surgiu quando ela já tinha alguns shows, a gente agendou em dois lugares, era duas agendas no mesmo lugar, e aí confundiram, em vez de colocar Bruna Calil, porque somos casados, né, ela tem o mesmo sobrenome, colocou Bruna e Calil. Aí eu falei, opa, e agora? E pegaram uma foto de nós dois, né, acho que acharam no Instagram, não sei, e assim, foi destino mesmo, né. Eu falei, bom, já que agora nós é dupla, eu vou aprender esse trem também.
0: Vou sair do rock e vou pro sertanejo.
2: Vamos partir pra cima, né?
0: É o que vende, né? Na verdade, o sertanejo, ele move o Brasil, né? Então, é um meio que você não erra. Que todo mundo quer ouvir sertanejo, quer ouvir composição boa. E essa música, Entre o Copo e a Saudade?
2: Se cuida.
0: Linda, né? É composição de vocês?
2: Sim. É aquele dia que você tá bebo. Fala assim, deixa eu ver o que, que eu vou aprontar aqui. Pega o violão, vai fazer uma brincadeira aqui, uma brincadeira ali. E assim, foi bem rápido. A composição dela foi muito rápida. Coisa de 10, 15 minutinhos, ela já estava praticamente pronta, né?
0: Isso. E o que, que vocês estão preparando aí pro público? Na verdade, primeiro eu quero saber de onde vocês vêm, de onde vocês falam, como que começou esse projeto, que cidade que é?
1: Nós somos de Frutal. Pode falar, esse tá melhor.
0: Isso. Vocês vão revezando aí que está melhor. Pera lá, que nós estamos organizando o microfone aqui. Fala nesse aqui, Calil, por favor. Isso. Ah, pode falar nesse, isso. Beleza. Vê se está tudo ok aí para os ouvintes ouvir vocês direitinho. Pode falar, Bruninha.
3: Eu nasci em Catanduva. Fui para Planura, nos conhecemos em Planura. De lá viemos para Frutal, já casados.
0: Isso, sua voz é muito linda, parabéns. A sua também, mas a dela não, uma voz feminina, né? E tem alguma dupla que inspira vocês aí no meio do sertanejo?
2: Nós começamos muito com Maiara e Maraísa, né? Maraísa. E Mato Grosso Matias.
3: Muito. Eu bom. Acho elas maravilhosas.
0: Você se inspira muito nelas, no palco, nas composições?
3: A gente começou com bastante música delas, sabe? E fomos no show, elas estiveram lá em Frutal, nossa, elas são demais.
0: Vocês chegaram a ter contato com elas?
3: Não, ficamos pena. De longe.
0: Fica pra próxima, né, Bruna?
3: Fica pra próxima.
0: Muito bom. E eu quero ouvir uma palhinha de vocês. Você pode tocar aqui ao vivo, já que a música tá tocando na rádio, ó. Vamos aumentar aqui um pouquinho.
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0: Vamos lá, vamos ouvir eles aqui ao vivo, dar uma palhinha aqui pela Ita News 90,3.

Que voz é essa, mulher? Me conta. Vamos dar uma palhinha aí de outra dupla também que vocês se inspiram, outra música que vocês sempre tocam aí no show de vocês, pro pessoal ouvir?

0: Não sou, me deu vontade até de tomar uma gelada aqui, não posso, tô em horário de serviço. Gente, parabéns aí pra vocês. E quero também que vocês deixem o contato aqui para as pessoas anotarem, quiser fazer algum show, vocês trabalham em shows, eventos, aniversários, casamentos. Fala pra gente, por favor.
1: Fazemos de tudo, todos os eventos. Chamou, a gente vai. Temos o Instagram, Bruna e Calil, oficial. Pode chamar a gente lá ou no WhatsApp, 349-9274-7810. Chama a gente lá que a gente faz um negócio legal pra todo mundo.
0: Parabéns, a dupla é muito boa. Tem muito pela frente, muito sucesso. Muito eu deixo o microfone aberto pra vocês falar aí. Qualquer informação que vocês quiserem passar aqui no 90,3.
2: Lembrando que a música, né, Entre o Copo e a Saudade, ela tá no Spotify, no Instagram, se quiser, né, marcar lá, Facebook, todas as mídias sociais, né? Sim. E no YouTube.
0: No YouTube. Muito bom. Parabéns. Eu tô muito feliz de ter vocês aqui. Voltem sempre. Bom dia, Calil. Bom dia, Bruna.
1: Muito obrigado pela oportunidade.
0: Imagina, querida. E vou colocar a música de vocês aqui de novo. Entre o Copo e a Saudade, de Bruna e Calil.

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11: Hora certa, 10h49 aqui na Ita News. Faltando aí 10 minutinhos para as 11, já já, Jornal da Ita News com Cláudia Rezende e Márcio Garcia. E agora vamos para as últimas do bloco. Ficou algumas pessoas sem atender. Estivemos aqui presente a dupla Bruno e Calil. Deram um show aqui, por isso não consegui atender todo mundo, mas amanhã estou de volta às 8 da manhã. Você fica com Deus é Caipira, de Eduardo Costa, Se a Casa Cair, de Teodoro e Sampaio, Orar e Ação, de Israel Rodolfo. Tchau, tchau, fui e até amanhã.
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0: Bom dia, está começando pela 90,3 FM, o Jornal da Itanews. Hoje é terça-feira, dia 16 de junho de 2026. Nós estamos na fase da lua nova. Eu sou Márcio Garcia.
1: E eu sou Cláudia Rezende.
0: Vamos conferir os destaques da edição de hoje.
1: Estão reabertas as inscrições e habilitações para participação do processo eleitoral da sociedade civil que irá compor os conselhos para a gestão 2026-2028.
0: Lúbia Paula fala sobre o resultado final do leilão em prol ao Hospital Hélio Angotti. Valor arrecadado no martelo, com almoço, bar e também as doações de produtos de higiene e limpeza e produtos alimentícios.
1: Educação Infantil de Itapajipe participa de seminário e lançamento de livro na UFO.
0: Projeto Reconhecer com a psicóloga Cíntia fala hoje sobre o tema trauma.
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0: 11 horas e 9 minutos. 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
0: Ao vivo com a gente aqui na Itanews FM, a Lúbia Paula, que junto com o Júnior Vasconcelos e voluntários, eles foram coordenadores do leilão de gado e prendas em prol ao Hospital Hélio Angotti de Uberaba, que aconteceu no último dia 6 de junho, e agora já tem aí o resultado final que foi anunciado na última sexta-feira. Primeiramente, cumprimentando aqui os nossos ouvintes. Bom dia, Lúbia.

0: Bom dia, Márcio. Bom dia, Cláudia. Bom dia a todos os ouvintes da Ita News FM.
1: Agradecer também aqui a presença da Flavina, né, que está fazendo aqui a filmagem, a transmissão nas redes sociais aí do Amigos do Hélio Angotti, o hospital que trata pacientes com câncer não só de Itapajipe, né, mas de todo o Brasil. Itapajipe tem uma grande parcela, né, Lube, aqui, são atendidos lá.
0: Sim, sim. É, como eu disse anteriormente, o Hélio Angotti é referência, né, para o município de Itapajipe, visto que são tratamentos realizados pelo SUS, né? Então, Uberaba é a nossa referência. E hoje, cerca de 60% dos pacientes itapajipenses que estão realizando o tratamento do câncer, eles estão realizando o tratamento no Hospital Hélio Angotti, em Uberaba.
1: Lube, e na sexta-feira vocês fizeram uma confraternização para comemorar o resultado obtido e anunciar os valores?
0: Sim, sim. Nós fizemos, né, em primeira mão para as pessoas que trabalharam conosco, com os voluntários, porque eu acho que nada mais justo, né? Foram eles que dedicaram, eles que abriram mão das vidas pessoais, de suas famílias, de seus momentos de folga, né, para estar realizando. E um momento também muito gostoso, né, da gente confraternizar, que o resultado, mais uma vez, né, superou as nossas expectativas, mais uma vez o Itapajipense mostrou, né, que nosso coração, o Itapajipense, ele é solidário, ele é diferenciado. Não existe pessoa com coração tão maravilhoso como o Itapajipense. Eu não desconheço.
1: E quais foram os números anunciados?
0: Ah, os números anunciados foram o seguinte: valor bruto, nós arrecadamos o valor de R$ 502.010,85. Só que, como todo evento, eles têm despesas, né? Então, as despesas do evento, despesas bancárias, tudo mais, nós vamos conseguir estar enviando para o hospital o valor de R$ 479.367,09. Isso em recurso.
1: E tem também a arrecadação de doações.
0: Sim, sim. As doações de alimentos, produtos de higiene e limpeza, fraldas, que também foram um número bastante significativo, nós encaminhamos, que foi entregue no último domingo, né? 3 toneladas. Foi 3.040 quilos, né? Então, 3 toneladas. Foi o nosso recorde das quatro edições.
1: Então, tudo isso já está em mãos lá no Hospital Hélio Angotti?
0: Sim, sim. Os alimentos, os produtos de higiene, as fraldas já estão. É uma parceria, né, do Smart, né, dos 4 anos, eles que fizeram essa parceria conosco, de estar fazendo o transporte, mais uma vez, né, parceiros nossos que enviaram no domingo à tarde, chegou até o hospital.
1: Bom, Lube, aí foram meses e meses aí de trabalho, né, de arrecadação, até chegar no dia 6 e ter esse resultado que, com certeza, né, vocês tinham ali uma meta, isso foi superado.
0: Sim, foi durante praticamente 4 meses, né, de trabalho, e a nossa meta inicial era um valor bem abaixo do que foi arrecadado, de passagem, que para nós foi surpreendente, foi muito emocionante, porque não esperávamos, né, esse valor que conseguimos arrecadar. Então foi maravilhoso, foram 4 meses árduos de muito trabalho, e muitos voluntários, pessoas que eu nem conheço, nem sei todos que estiveram, né, porque foi muita gente, né, foram visitados praticamente todos os domicílios da zona urbana de Itapajipe, e mais os voluntários que fizeram as visitas, né, na zona rural. Na zona rural, infelizmente, não conseguimos realizar todas, né, alguns lugares nós não conseguimos realizar, as pessoas até disseram, aqui em casa não passou, mas infelizmente, mas já para o próximo ano nós já estamos reorganizando a nossa logística para que a gente consiga realmente fazer todo o município. Então foi surpreendente, foi maravilhoso. Eu estou, assim, muito grata a Deus, né, primeiramente, porque, como eu disse no dia do evento, no dia 6, esse evento, ele é de Deus. Eu acredito muito e cada dia só reforça isso, né? Com todas as maravilhas, um projeto de Deus e nós, né, trabalhadores de Deus, para a realização desse trabalho que foi maravilhoso.
1: Lúbia, você tem aí de memória os números de anos anteriores, mesmo que de forma aproximada, né? Nós estamos aí na quarta edição, nesse ano foi o quarto ano em que vocês realizaram aí o leilão de gado e prendas em prol ao Hospital Hélio Angotti. Então, esse ano aí chegando à marca de aproximadamente aí 480 mil líquidos, né? Mais 3 toneladas de alimentos. Tem um balanço para a gente fazer uma comparação aí com os outros anos?
0: Sim, tenho sim. No primeiro ano, No primeiro ano, nós conseguimos arrecadar líquido R$412.858,67. Aí já no segundo ano, nós conseguimos o valor de R$348.240. E já no terceiro ano, a gente conseguiu o valor de R$483.794,98.
1: Então, esse ano aí está mantendo mais ou menos aquilo que foi arrecadado no ano passado.
0: Sim, sim. Nós ficamos na mesma margem, mais ou menos assim, né? A margem de erro, né? Ficou bem próximo.
1: E influencia muito aí também o valor do gado, né? Uns 3 anos atrás, aí o gado estava mais em conta, né?
0: Sim, agora tá sim. Mais valorizado. Isso influencia bastante, né? O valor do gado, querendo ou não,
1: pesa muito.
0: É o que pesa, é o que faz o diferencial. Não que as outras prendas não tenham importância, pelo contrário, tudo tem muita importância, né? Tudo soma, tudo é extremamente importante. Mas o valor do mercado do gado no período, ele influencia bastante, que aí a gente consegue arrecadar um valor maior, né?
1: Muito bom esse resultado, vai ajudar. O pessoal do hospital esteve lá presente também, né, passando a situação. Não é fácil eles manterem aquela estrutura com aquele atendimento, fornecer medicamentos, tudo gratuitamente, sem a ajuda das comunidades, né?
0: Sim, sim. Eles estiveram aqui conosco, né, durante a realização do evento, até chegaram a citar que dentro dessas dos municípios que fazem campanhas em prol, o município de Itapajipe é um dos maiores em arrecadação, né, que envia anualmente esse valor de recurso. Não é fácil. O valor do SUS, como a gente até em outros momentos nós já tínhamos dito, são valores tabelados, porém tratamentos são personalizados, né, ele é conforme a necessidade de cada paciente. Então pode ser que determinado paciente necessite de algum tipo de medicamento que o outro não necessite, um tratamento ele saia com valor mais alto e outro mais baixo. Então não dá para fazer algo tabelado, né? E hoje o hospital, graças a Deus, ele está despontando, ele está buscando aparelhagens modernas, está buscando profissionais competentes, né, capacitados para estar atuando. E o que eu acho que é mais gratificante, como a gente realiza essas visitas, né, pedindo o apoio da população, tanto na arrecadação quanto na participação do evento, a gente acaba visitando itapajipenses que realizam o tratamento lá no Eliangote. E a maioria diz para a gente que eles são muito bem tratados, que é um tratamento muito humanizado, que eles são muito bem tratados, que lá que eles realmente recebem esse acolhimento, esse amor, esse cuidado. Porque quando a gente recebe um diagnóstico do câncer, não é fácil, é difícil, né? A família, o paciente, a família toda, ela vem num sentimento de muita tristeza, né? Então, esse acolhimento, essa segurança que a equipe passa, que o hospital passa, isso é muito positivo também para o tratamento. Então, nessas visitas, a gente recebeu esses feedbacks, né? Então, aí fica mais um motivo, mais alegria da gente continuar fazendo essas correntes de trabalho, porque quando a gente envia esse recurso, é justamente isso que a gente quer. A gente quer que esses pacientes tenham realmente esse acolhimento, esse tratamento.
2: Ô Lube, a gente quer parabenizar, né, você e o Júnior e todos os participantes pela realização e deixar o microfone à disposição para os agradecimentos aos voluntários e os cumprimentos finais. Bom dia.
0: Aqui o sentimento de gratidão, né, é muito grande. Agradeço a toda a população itapajipense, que mais uma vez demonstrou, não só com a Angote, a gente acompanha, faço parte de outras instituições também, é uma população muito solidária com todas as causas, né? A nossa gratidão à nossa população itapajipense, que mais uma vez demonstrou todo o seu carinho, toda a sua afetividade, né, para com essa causa, né, para a realização dessa quarta edição. Nosso agradecimento a todos os voluntários, a todos os trabalhadores que estiveram conosco para a realização desse evento, porque se não tivessem todas essas pessoas, o evento não teria esse resultado que foi, né, maravilhoso. Então, a nossa gratidão, o nosso reconhecimento, e fica o convite, né, a parceria, para que nós possamos no próximo ano fazer a quinta edição, né? Então, muito obrigada. Agradecimento à Itanews FM, em especial ao Márcio Garcia, que também, que é nosso parceiro, né, que esteve conosco as 4 edições, sempre nos ajudando na divulgação do evento. todas as vezes eu ligava, Márcio, eu preciso de uma gravação, né, para fazer né, na rua, e ele sempre, né, parceiro, né, a Itanil sempre abrindo as portas para nós, a nossa gratidão, e a toda a população, que não dá nem para citar nome, porque é todo mundo, né, realmente, é o Itapajipense, nossa gratidão, e fica aqui o convite, que venha 2027, né, que venha a quinta edição. Provavelmente nós não temos data, mas nós vamos provavelmente reforçar, continuar no mês de junho, como foram todas as outras 4 edições.
1: Continuamos juntos aí à disposição, com saúde, se Deus quiser, para poder participar. Conte sempre com a gente aí, viu, Lube? Parabéns a você, o Júnior, mais uma vez, e a todos, né, que participaram, vocês na coordenação, mas todos que trabalharam, voluntários, de uma forma ou de outra, ajudaram aí nesse resultado tão expressivo e tão importante. Bom dia.
0: Bom dia. Bom dia também aos ouvintes da Itanews. Muito obrigada, gente.
1: Conversamos com a Lúbia Paula, coordenadora, junto com o Júnior Vasconcelos, do leilão de gado em prendas em prol ao Hospital Hélio Angotti de Uberaba. Agora eu vou falar com o Carlos Salomé, de Belo Horizonte, da Assembleia Legislativa. Bom dia, Carlos.
3: Excelente dia para você também, Márcio, Cláudio e também sua equipe de jornalismo aí da Itanews. E um bom dia todo especial aos ouvintes aí do município de Itapajipe, no Triângulo Mineiro, que estão ligadíssimos na programação da Rádio Itanews FM 90.3. Olha, Márcio, aqui em Belo Horizonte, tempo parcialmente ensolarado. Céu com poucas nuvens, né? Estou vendo que as nuvens estão só chegando, mas por enquanto ainda o sol está predominando. A umidade relativa no ar 64%, e neste momento aqui na capital, 23 graus a temperatura. Márcio, você, então, a Cláudia, me informe, por favor, como que está o tempo aí em Itapajipe, por favor.
1: Aqui está daquele jeito, né, ô Carlos? Amanhece mais friozinho, durante o dia esquenta, o tempo está bastante nublado. Para ontem tinha uma previsão de chuva, não se confirmou, mas talvez venha hoje, porque está bonito o tempo, né? Vamos ver como é que vai ficar. O final de semana foi bem chuvoso, mas agora durante o dia a temperatura já beira aí os 28 graus.
3: Ah, ok. Muito obrigado, então, pela sua informação. Vamos, então, às notícias da Assembleia de Minas para hoje, terça-feira, dia 16 de junho de 2026. Os impactos das mudanças climáticas e a necessidade de preparar as cidades para enfrentar desastres naturais marcam a abertura de um ciclo do Assembleia Fiscaliza. Na primeira reunião de prestação de contas do Executivo em 2026, os destaques foram as ações da Defesa Civil Estadual e o planejamento do Estado para fortalecer os municípios mineiros. E quem traz mais detalhes sobre esse assunto é o repórter Flávio Júnior.
4: Com um orçamento previsto de 80 milhões de reais neste ano, a Defesa Civil Estadual tem priorizado a estruturação das cidades do interior. Mais de 6 mil agentes municipais já foram capacitados e 129 viaturas entregues. A meta do governo é equipar 80% dos municípios mineiros até junho. O coordenador estadual de Defesa Civil, Coronel Paulo Roberto Rezende, destaca o fortalecimento das estruturas locais.
5: A gente tem 853 municípios no estado, dos quais 823 têm coordenadoria municipal. Mas como ter isso também de maneira qualificada? Aí é com treinamento e interlocução constante.
4: Mas os avanços apresentados pela Secretaria de Planejamento e Gestão, no entanto, não afastaram as críticas dos parlamentares. O presidente da Comissão de Segurança Pública, deputado Sargento Rodrigues, do PL, cobrou da titular da pasta, Silvia Lichtkarten, a recomposição do efetivo do Corpo de Bombeiros Militar.
6: O bombeiro de Ituiutaba opera com apenas 4 militares de plantão. É assim, Boa Esperança, que é assim em diversas cidades onde nós temos pelotões do bombeiro. E o bombeiro é imprescindível na defesa civil.
4: Outra preocupação é a capacidade de resposta das defesas civis municipais. A deputada Beatriz Cerqueira, do PT, lembra que muitas cidades ainda enfrentam carências para atuar na prevenção e no enfrentamento de desastres.
7: A gente não pode fazer um balanço que desconheça o que os nossos territórios, as nossas comunidades e os municípios estão enfrentando, porque isso vai gerar mais mortes.
4: As reuniões do Assembleia Fiscaliza prosseguem até o próximo dia 23 de junho, com outras 13 reuniões de prestação de contas do Executivo ao Legislativo Estadual. Direito do Consumidor.
3: Estudar no exterior é uma experiência que pode garantir fluência em outra língua e qualificação profissional. Mas para que a viagem atenda às expectativas, é preciso observar alguns detalhes. E quem orienta é o coordenador do PROCON Assembleia, Marcelo Barbosa.
8: O prazo do contrato, algum pagamento que o consumidor vai fazer no Brasil e no exterior, é um contrato por escrito. É importante que o consumidor tenha em mãos para, se porventura, no seu destino, ele perceber que aquilo que foi ofertado não foi cumprido, ele possa ter direito, inclusive, de devolução proporcional do valor, de indenizações por danos materiais e até mesmo morais.
3: A entrevista completa do coordenador do PROCON Assembleia está disponível através do nosso portal almg.gov.br/rádio. Da Assembleia Legislativa em Belo Horizonte, para a Rádio Itanews FM 90.3, o município de Itapajipe, no Triângulo Mineiro, Carlos Salomé. Próximas notícias da Assembleia amanhã, neste mesmo horário. Continuem curtindo o Jornal Itanews com Márcio Garcia e Cláudia Rezende. Tenham todos uma excelente terça-feira, um abraço e até amanhã. Márcio, um abraço para você, para Cláudia e também para sua equipe de jornalismo, tá bom? Até amanhã.
1: Até lá, Carlos.
2: Até amanhã.
1: Carlos Salomé, direto de Belo Horizonte, da Assembleia Legislativa, trazendo as informações aqui no Jornal da Itanews.
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1: 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E a dona Marlene está fazendo a campanha do açúcar refinado. Tem as caixas coletoras aí nos mercados, Marquim, Panificadora Tempão, Mercado Todo Dia, Vista Alegre da Joelma. Passa por lá, ao fazer suas compras, veja, pega um açúcar refinado a mais, passa na compra e coloca na caixa coletora. É o que está precisando lá no Hospital de Amor de Barretos. E a dona Marlene todo ano faz uma campanha lá para eles. E a desse ano é do açúcar refinado. O Paraíso dos Presentes fez o sorteio ontem da premiação. A premiação especial que foi feita para o Dia dos Namorados. Um vale-compras no valor de R$ 1.000. Milão, hein? Que beleza! Vamos acompanhar aqui o sorteio? Eu estive lá ontem à tarde realizando esse sorteio.
11: 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Hoje é segunda-feira, dia 15 de junho de 2026. Aqui temos aproximadamente 1.000 cupons, mais ou menos, aí preenchidos para concorrer ao Vale Compras de R$ 1.000. As meninas vão jogar para cima aqui e eu vou pegar um cupomzinho e a gente já vai saber quem faturou o Vale Compras de R$ 1.000 aqui do Paraíso dos Presentes. Manda cupom! Já temos um aqui na mão, ó. Já tá na mão, deixa os outros cair pro chão. Já temos aqui ganhadora do Vale Compras no valor de R$ 1.000. Já vamos anunciar aqui, ó, Nilza Aparecida Santos Vasconcelos. Nilza Aparecida Santos Vasconcelos faturou o Vale Compras de R$ 1.000. Então a gente vai manter contato, as meninas aqui, né? 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
1: Tá lá, tivemos lá então, né? Fazendo o sorteio aí, a Nilza Vasconcelos que faturou, Nilza Aparecida Santos Vasconcelos foi quem ganhou o Vale Compras de R$ 1.000. Ontem à tarde a gente fez o sorteio lá e transmitiu aqui na sequência, né? Já na Ita News FM, e a Nilza foi a ganhadora. Parabéns aí pra ganhadora. Paraíso dos Presentes então sorteou o Vale Compras de R$ 1.000 do Dia dos Namorados ontem.
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1: Vem aí a abertura da Copa Nicão, vai estar acontecendo hoje, né? A abertura do quarto Campeonato Municipal de Futsal Arizon Barbosa Nicão 2026.
2: A Prefeitura de Itapajipe, por meio da Secretaria Municipal de Esporte e Lazer, convida toda a população para prestigiar a abertura oficial do quarto Campeonato Municipal de Futsal Arizon Barbosa Nicão 2026, uma das mais tradicionais competições esportivas do município. A cerimônia de abertura será realizada nesta terça-feira, dia 16 de junho, às 19 horas, no ginásio poliesportivo, reunindo atletas, equipes, familiares e torcedores em uma grande festa do esporte.
1: Então vai ser hoje, né? 7:30 da noite, Team Cria Sicoob Itapajipe. 8:30 da noite, Império Barbearia e Posto VIP.
2: Venha torcer, prestigiar os atletas e participar desse grande momento do esporte itapajipense.
1: Esse é só masculino, você não vai jogar lá não, né, Cláudia?
2: Não, a gente vai lá porque no nosso projeto lá da prefeitura do futsal feminino, que o Mirandinha que conduz o nosso time, a nossa atleta lá, Vitória, que faz parte da equipe, vai participar com os meninos e é muito legal, ela joga muito bem e eu quero ir lá ver ela, prestigiar ela.
1: Ontem você estava lá nos treinamentos?
2: Só nos treinamentos, né? Toda segunda às 20 horas tem treino de futsal feminino pela prefeitura e o Mirandinha que conduz e é muito bom interagir, né?
1: Desde quando você sai até para jogar fora?
2: A gente vai.
1: Teve Comendador Gomes.
2: É, aí foi campo, né? Com o Sulimar que conduz o campo. De campo.
1: É. Então, as mulheres aí também com futebol e futsal feminino treinando e participando, né? Se você gosta, tem time. E quanto mais gente, melhor, né,
2: Cláudia? É, ontem no treino certinho. Deu 15 meninas, 18.
1: No futsal?
2: É, quatro equipes ali, treinando.
1: Vai
2: e a gente
1: substituindo, né? Isso. Futsal...
2: É bom demais, a gente vai lá hoje pra prestigiar e
1: aprender. Muito mais, né?
2: Corra, basta os dois.
1: É, e futsal aí tem que ter... Tem que estar com o fôlego muito bom. Pra...
2: É o que testa o coração.
1: É os cardios. 11 horas 40 minutos agora. Vamos trazer notícias da saúde.
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1: Hoje tem audiência pública da saúde para prestação de contas.
2: A Prefeitura Municipal de Itapajipe, por meio da Secretaria Municipal de Saúde, convida toda a população para participar da audiência pública de prestação de contas da gestão municipal de saúde, que será realizada no dia 16, no caso hoje, às 13h, uma hora da tarde, na Câmara Municipal de Itapajipe. Durante a audiência será apresentado o relatório de gestão referente ao primeiro quadrimestre de 2026, contendo informações sobre os investimentos, ações, programas, atendimentos e resultados alcançados pela Secretaria Municipal de Saúde no período. A prestação de contas é um importante instrumento de transparência e participação popular, permitindo que a população acompanhe a aplicação dos recursos públicos e conheça também as ações desenvolvidas para o fortalecimento da saúde no município. A administração municipal reforça a importância da presença da comunidade, também dos profissionais da área, representantes de entidades e demais interessados, contribuindo para o fortalecimento do diálogo entre o poder público e a sociedade.
1: As informações da Secretaria de Comunicação. Educação Infantil de Itapajipe participa de seminário e lançamento de livro na Universidade Federal de Uberlândia.
2: A Educação Infantil da Rede Municipal de Ensino de Itapajipe esteve representada na última quinta-feira 12 no seminário e lançamento de livros do projeto Diários de Ideias, realizado na Universidade Federal de Uberlândia, UFU, no campus Santa Mônica. Representando o município, participaram do evento a coordenadora da Educação Infantil e formadora municipal do Prolei, Joeciane Vasconcelos Garcia, e a professora Jéssica Beatriz Dias Rodrigues, do CEMEI, professora Alice Nogueira Andrade, que integrou o projeto durante o ano de 2025. O encontro foi coordenado pela professora doutora Luciana Soares Muniz e reuniu educadores, pesquisadores e também instituições parceiras em uma grande programação voltada à reflexão, ao compartilhamento de experiências e ao fortalecimento das práticas pedagógicas na educação infantil. Durante a programação, os participantes acompanharam palestras e mesas redondas sobre temas fundamentais para a educação contemporânea, como metodologias ativas, aprendizagem criativa, tecnologias digitais, inteligência artificial, autoria infantil e proteção digital. As discussões destacaram a importância de uma educação que incentive a curiosidade, a criatividade e o protagonismo das crianças em seus processos de aprendizagem. O seminário também marcou o lançamento das obras produzidas a partir das experiências desenvolvidas no projeto Diário de Ideias, iniciativa que valoriza a escuta das crianças e a construção coletiva do conhecimento.
1: Entre as publicações lançadas está um capítulo elaborado por professoras da Rede Municipal de Ensino de Itapajipe, fruto do trabalho realizado com as turmas do Pré-5 durante o ano de 2025.
2: A experiência desenvolvida nos Centros Municipais de Educação Infantil CEMEIS do município evidenciou o potencial das crianças como pesquisadoras, criadoras e protagonistas de suas próprias descobertas, fortalecendo práticas pedagógicas pautadas aí na investigação, na escuta sensível e na valorização das múltiplas linguagens da infância.
1: A parceria entre a Secretaria Municipal de Educação de Itapajipe e a Universidade Federal de Uberlândia segue sendo fortalecida por meio do Programa de Formação Continuada Leitura e Escrita na Educação, ProLei, desenvolvido em parceria com o Ministério da Educação.
2: E em 2026, o município conta com 21 professoras curistas das turmas de pré-4 e pré-5 que participam dos encontros presenciais semanais voltados ao aprimoramento das práticas relacionadas à oralidade, leitura, escrita e cultura da infância.
1: A formação é acompanhada pela professora Joeciane Vasconcelos Garcia, que atua como formadora municipal e participa mensalmente de encontros presenciais na UFO, recebendo orientações da equipe universitária responsável pelo programa.
2: A participação de Itapajipe em iniciativas como o Diário de Ideias e o ProLei reafirma o compromisso da administração municipal por meio da Secretaria Municipal de Educação com uma educação infantil de qualidade, fundamentada na formação continuada dos profissionais, também na valorização da infância e na construção de experiências significativas de aprendizagem.
1: As informações também da SECOM. 11 horas 45 minutos agora, pela 90,3 FM, você está acompanhando o Jornal da Itanews. E atenção, atenção, os conselhos municipais de assistência social e dos direitos da pessoa idosa informam que estão reabertas as inscrições e habilitações para a participação no processo eleitoral da sociedade civil, que irá compor os conselhos para a gestão 2026-2028.
2: A participação da sociedade é fundamental para fortalecer o controle social, ampliar a representatividade da comunidade e contribuir para a construção de políticas públicas mais justas, inclusivas e eficientes.
1: O prazo novo agora vai até o dia 19, até sexta-feira, das 11 às 5, na Secretaria de Desenvolvimento Social, na Prefeitura.
2: A Assembleia de Eleição será realizada no dia 7 de julho de 2026, com o credenciamento às 15h30, né? E abertura também 3h50 na Rua B, o bairro Jerônimo Francisco da Costa 1.
1: Importante lembrar que só os interessados inscritos e habilitados é que poderão votar e ser votados no dia 7 de julho. Então, para ser votado ou votar no dia 7 de julho, tem que se inscrever e habilitar esta semana. Participe, a sua voz nos conselhos ajuda a construir uma Itapajipe mais justa, solidária e inclusiva.
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1: Importantíssimo, né? Se habilitar e inscrever nesta semana. Ocorre que a gente participa dos seminários, chega lá no dia, a pessoa, mas eu queria votar, eu queria candidatar, mas você não inscreveu, mas não sabia. Então está sendo amplamente divulgado aqui, o prazo já foi reaberto, né? Teve esse prazo a semana passada, agora reabriu de novo mais essa semana para dar oportunidade aí para quem quiser poder participar. Temos aqui também um pedido da Secretaria de Comunicação e da Secretaria de Obras da Prefeitura de Itapajipe a respeito do recapeamento. Pessoal que transita aí pela cidade, né, tem percebido hoje mesmo aqui na Rua 6, Avenida Rua 12, várias ruas da cidade aí está com o trânsito impedido, porque na sequência vem o recapeamento. E ocorre, né, que uma obra de recapeamento, ela é uma obra que tem uma preparação demorada, mas a execução dela é muito rápida. Quando o pessoal vem ali com o caminhão de massa, né, com aquela máquina que espalha a massa, com aquele caminhão do piche ali da imprimação, isso é muito rápido. A preparação é que demora. O que é a preparação? Fechar o local, deixar sem carro, limpar a sujeira, a areia, a folha. E aí o pedido da prefeitura é para que as pessoas, ao perceber que o trânsito está interditado, que obedeça essa sinalização e não ultrapasse, porque se ela estacionar o carro numa rua que o trânsito está impedido para recapeamento, como é que a máquina de recapeamento vai passar depois? E aquela massa, ela tem uma temperatura para ser aplicada no recap. Não pode demorar para aplicar, senão ela esfria. E hoje mesmo, né, eu estava lá no PSF Dr. Edson, e em frente lá eles estão recapeando. E alguém foi lá para uma bicicleta elétrica, outro foi lá para um veículo, e ninguém achava o dono desses veículos para poder retirar, para que a máquina pudesse passar. E o risco, né, de quem deixa o carro perto de onde passa o recape, é principalmente ele na hora da chamada imprimação, que é quando eles jogam aquele piche quente no chão, né? Aquilo ali tem um vapor, né? É um spray. Se aquilo ali pegar num carro, como é que tira depois, né? Então não pode deixar perto ali, tem que ficar veaco, porque o vento, né, pode soprar e aquele piche ali pode... Se for um carro branco, então, né, Deus nos acuda. Então fica atento, obedeça aí. Se tiver trânsito interditado, não ultrapasse, não estacione onde você perceber que eles fecharam para fazer recapeamento. Ah, mas eu moro ali. Ué, que bom, né? Que tem que ficar feliz que a rua vai ser recapeada. Aí você vai colocar o carro lá, vai atrapalhar o pessoal trabalhar. E é por um curto período, né? Um dia só que você vai ter um transtorno, mas vai ter um benefício depois muito duradouro. Então a recomendação, o pedido aí da secretaria é para que o pessoal obedeça esses locais e não estacione. É nem bicicleta elétrica, moto elétrica, nada, né? Que possa atrapalhar ali a operação dessas máquinas. Então, e outro pedido também que foi feito. É, hoje o pessoal percebeu, né, essas ações, essas atitudes, e pediu para a gente fazer esse apelo de conscientização aqui na rádio. É, se você perceber que eles vão recapear aí perto da sua casa, evita jogar água, né, fazer aquela faxina, lavar a calçada, porque essa água ela vai para a rua e vai, né, asfalto com água a gente sabe que não combina. Tanto que semana passada eles começaram esse recapeamento e tiveram que parar porque veio a chuva. Então retomando aí hoje, ontem e hoje já retomaram. Então evita de jogar água aí onde o pessoal vai recapear, porque senão a massa não vai grudar e logo logo o trabalho vai ser desperdiçado. É, outro pedido, o pessoal vai lá, limpa a rua, deixa no jeitinho para passar a massa. Aí vem aquela pessoa, varre as folhas da árvore, tudo de novo para a rua. Então, se você está percebendo aí que eles estão preparando, né? O que é o primeiro passo que eles fazem? É fechar a rua, né, com os cones e aquela fita zebrada. Fechou a rua, quer dizer que ali vai ser recapeado. Então não varre folha para a rua, não joga água, não estaciona o carro, porque assim você vai estar contribuindo para que o trabalho seja realizado de forma mais rápida e eficaz. Tem um transtorno? Tem. Ah, mas eu ia lavar hoje, não tem outro dia. Né? Mas o recap chegou aí agora, é um benefício não só para você, para sua vizinhança, mas para todo mundo que transita aí pela sua rua, né? Então vamos colocar a mão na consciência aí também e colaborar com o pessoal que está trabalhando.
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1: Utilidade Pública, teve um cachorro desaparecido, né? E o tutor, a tutora aí está desesperado, porque é de muita estimação. Então, o Potter, ajude o Potter a voltar para casa. Ele sumiu desde o dia 12 de maio, lá do Jardim Costa.
2: Tá tendo até recompensa, né, Márcio?
1: Recompensa de R$500. Então é um cachorro dócil. Aqui, pela foto, parece um poodle, né? Mas parecendo mais um SRD, né? Sem raça definida. O Potter tem raça definida? A doutora não colocou aqui, né? Ele é dócil, é um pouco menos peludo do que tá nas fotos aí. Lá no story da Itanews tem a foto aí do Potter.
2: Mancha marrom nas costas.
1: É uma mancha marrom nas costas, ele é branco, né? Então, se você tiver alguma informação aí, se aparecer um cachorrinho aí na sua rua com essas características, dá uma olhada lá no Facebook e no Instagram, no stories aí da Itanews FM, da Cláudia, do meu, né? Tá todo mundo compartilhando aí. E se você tiver informação e conseguir ajudar a recuperar o Potter aí, a recompensa é de quinhentão. É pela estima que a família tem nesse cachorrinho desaparecido. Tá com mais de mês já, né? Então ele deve ter entrado em alguma casa. É por causa da chuva aí no final de semana também. Pode ser que ele tenha aparecido. Alguém deve ter ficado com dó. Ou viu na rua aí também. De repente acha que é um cachorro que não tem tutor, né? Que é um cachorro de rua. Mas ele é um cachorro peludinho. É tipo poodle. branco com a mancha marrom nas costas.
2: E não precisa ficar com vergonha de devolver, não. Encontrou, não achou dono, ninguém falou nada, não sabia. Pode pegar e devolver, fazer essa caridade aí para a família que está à procura do Potter.
1: E se estiver perto da sua casa aí, e você está achando que ele é de rua, se ele tiver essas características, segura ele na sua casa e manda um zap para 9-9115-9320. 9-9115-9320. Ó, cachorrinho que falou na rádio lá, eu acho que é esse aqui, tá aqui em casa. Aí você passa o endereço aí para que a família possa ir lá e conferir. E se for o Potter, você ainda vai ganhar R$500 aí de recompensa. Um cachorrinho branco, nas costas ele tem umas manchinhas, né, escuras, marrom, marrom escuro. É um cachorrinho branco, peludinho, ok? Família está desesperada aí, muita estimação pelo Potter. Final de semana ficou feliz, né? Teve com a recuperação, né? Porque também desapareceu o cachorrinho lá da Janaína, do Pet Shop Mordomia, no final de semana. Ontem o Craidinho já tinha mandado a informação de que já tinha recuperado, e a gente sempre fica feliz, porque quando a gente perde um pet e recupera, é uma alegria das maiores do mundo.
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4: Vamos falar do esporte.
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4: O destaque é a Copa do Mundo da FIFA, que está acontecendo, e ontem o Vozinha fez história na Copa do Mundo, hein? Ele ultrapassou a Cláudia Rezende, que estava com quantos seguidores, Cláudia? 10. Não, aqui, né? Quando você entrou na rádio, você tinha... 8 mil seguidores. E agora? 11.600. O Vozinha entrou no jogo ontem contra a Espanha com 53 mil seguidores. Já passou de 10 milhões.
6: Ah, não, então vou...
4: É o recorde, porque segurou nada mais, nada menos do que o Aliamal, o time da Espanha, o Vozinha, que é goleiro do Cabo Verde. É, e aí, como ele teve uma brilhante atuação, a Espanha favorita a Copa, que se esperava em um 7-1 pelo menos, né, pastor? Mas não saiu do 0-0, porque o Vozinha fechou o gol, não passava nem mosquito encebado. Esse é o goleiro do Cabo Verde, que segurou a Espanha, que está num grupo aqui que tem Bélgica e Egito, né? Não, Arábia Saudita e Uruguai. Bélgica e Egito é com Irã e Nova Zelândia. Mas a regra do bolão ontem era empate. Quem não jogou empate, não ganhou. Todos os jogos de ontem ficaram empatados. 0-0 Espanha e Cabo Verde. 1-1 Bélgica e Egito. 1-1 Arábia Saudita e Uruguai. 2-2 Irã e Nova Zelândia. Hoje, 4 horas da tarde, tem França e Senegal. Iraque e Noruega às 7 da noite. Argentina e Argélia às 10 horas da noite. Então, hoje é a vez do Mbappé e do Messi estrear, né? Amanhã é a vez do Cristiano Ronaldo. O jogo de Portugal vai ser amanhã às 2 da tarde contra o Congo. A Áustria e Jordânia joga 1 hora da manhã? É uns horários diferentes nessa Copa. 2 horas da tarde, 1 da manhã. 5 da tarde, Inglaterra e Croácia. Aqui o bicho pega, hein? Gana e Panamá. É o jogo das 8 horas da noite amanhã. Fase de grupos. Uzbequistão e Colômbia amanhã às 11 horas da noite. Então amanhã a gente vai ter 5 jogos. Começa 1 hora da madrugada e vai até 11 horas da noite a rodada de amanhã, que é a rodada da fase de grupos, para fechar, né, a primeira rodada da fase de grupos. Depois já volta, né, a segunda rodada a partir da quinta-feira. Aí você vai ver a Tcheca. Ela vai entrar em campo contra a África do Sul. E depois tem a Suíça contra a Bósnia, Canadá e Catar, México e Coreia do Sul. E o Brasil na sexta-feira contra o Haiti, às 9:30 da noite. Brasil e Haiti, 9:30 da noite, na sexta-feira. É a Copa do Mundo acontecendo, a gente passando aqui os resultados. O Vini Júnior está projetando aí uma evolução do Brasil após a estreia na Copa do Mundo. Toda a estreia do Brasil, ela é nervosa, né? Parece que os outros times não têm tanto nervosismo quanto o Brasil tem no jogo de estreia. Aqueles 10 minutos, então, contra o Marrocos lá, foi de sair o coração pela boca, né? Passou os 10 minutos, deu uma acalmada, o time foi se encontrando. Tomara que consiga aí a sua classificação e quem sabe que venha o Hexa. Pastor Daniel já está por aqui, vai apresentar o Boas Novas da Primeira Igreja Presbiteriana de Itapajipe. A voz nossa já voltou um pouquinho.

0: Então, para o decorrer desta semana, aí, a previsão é bem pequena. O clima-tempo nem dá previsão de chuva. E o aplicativo Eder, a previsão aí é de menos de 10%. Já a temperatura, pelo clima-tempo, estabilidade, né? Pela manhã, mínimas 18. Deve cair para 16 amanhã, para 14 na quinta. Durante o dia, não deve fazer muito calor, não. 25, 26 graus. Então, deve ficar bem estável aí até na quinta-feira. Sexta-feira, já eleva um pouquinho novamente a mínima para 17 e a máxima vai para 29. E aí, para o sábado, a previsão de chuva volta a aumentar. Volta a marcar uma previsão maior de chuva no próximo sábado. E temperaturas mantendo aí mínima 18, máxima 23. Para semana que vem, também tem previsão de chuva. Então, é um fenômeno aí para esse ano. Tá diferente, né? Vindo a chuva aí. Estão falando muito do El Niño, né? Será que é ele que já está influenciando? Diz que quando é o El Niño é seca, né? Mas na verdade bagunça tudo, né? Onde não chove, chove. Onde era para chover, não chove. Onde era para fazer frio, faz calor. Onde era para fazer calor, faz frio. Esse El Niño é custoso. E para semana que vem, então, tem previsão de chuva. Inclusive, né, no último final de semana aí do mês, muita chuva prevista. Já para a semana do Arraiá, não está marcando chuva aqui, não. Está marcando um frio aqui para o dia. Para o último final de semana do mês, está marcando 7 graus. Você está doido? Vamos acompanhando aqui no dia a dia, né? Para ver como é que vai ficar. Agora, se vier todo esse frio aqui no último semana de junho, certamente na primeira semana de julho já foi embora, né? Aí vai estar um clima mais agradável aí pro Arraiado Lajeado. Na sexta-feira, Eduardo Costa, dia 3. No sábado, dia 4, Traia Véia. É o Arraiado Lajeado que está chegando. Nesse final de semana agora, tem o lançamento. Quem passar lá na Arena VIP, no pedágio, e pregar o adesivo do Arraiado Lajeado, vai ganhar um copo personalizado do Arraiado Lajeado. Vai ter o lançamento, show, pedágio na Arena VIP neste sábado, dia 20. Todo mundo convidado. Amanhã a gente volta às 11, ou a qualquer momento, edição extraordinária. Grande abraço, amigo ouvinte. Até amanhã, se Deus quiser. Se Deus quiser também, com a voz um pouco melhor. Tá melhorando, pastor.
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9: Estamos chegando com o programa Boas Novas da Primeira Igreja Presbiteriana de Itapajipe. Muito boa tarde, ouvinte. Você que estava aí ouvindo o jornal Ita News, das 11 horas até as 12 horas. Muito obrigado pela sua audiência em continuar sintonizado aqui conosco para mais uma edição do programa Boas Novas. Que Deus possa falar ao seu coração nesta tarde e que nesta tarde você possa ser abençoado pela rica bondade do Senhor Jesus, e Deus possa estar cuidando de você, da sua família, você que está na hora do almoço, Deus abençoe, você que está retornando ao trabalho, bom trabalho, você que está pela internet, você está no carro ou pelo rádio, muito obrigado pela audiência, Deus abençoe a sua vida hoje e para todo sempre. E a primeira canção do programa de hoje, a nossa irmã Lisandra, o Éder Elias, Sofia e Luísa está cumprimentando os aniversariantes de hoje, a Thaís e o Pedro, desejando um dia abençoado, desejando um dia feliz e que Deus possa dirigir a sua vida. E vai para o relevo espiritual de todos os aniversariantes, o Pedro e a Thaís. E você que está aí na nossa audiência, a próxima canção, Te Agradeço, com Diante do Trono.

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4: Já são 12 horas 24 minutos. O programa Boas Novas da Primeira Igreja Presbiteriana de Itapajipe. Queremos convidar você para as nossas programações. Logo mais, o culto no lar será na casa do irmão Anderson, mais conhecido como Nenzinho, ali na rua 21, número 607, próximo ali atrás do velório. Então, que todos estão convidados para o culto no lar logo mais às 19 horas e 30 minutos lá na casa do Nenzinho. Será uma alegria receber você para juntos adorar o nosso Deus. E na próxima quinta-feira, estudo da palavra de Deus, o estudo bíblico. Venha estudar a palavra do Senhor, venha meditar na Santa Escritura. E no domingo, 9 horas da manhã, Escola Bíblica Dominical. E às 19 horas, cultem adoração ao nosso Deus. Você pode estar conosco e juntos adorarmos ao nosso Deus em espírito e em verdade. Quem está na audiência? A nossa irmã Rosa, nosso irmão Israel. Quer ouvir com Gerson Rufino? Quem te chamou foi Deus. E oferece para todos os ouvintes que está sintonizado no programa Boas Novas. Vamos ouvir essa linda canção. Quem te chamou foi Deus, Gerson Rufino.

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1: Muito bem, já são 12 horas 39 minutos. Há uma expressão muito usada que é protagonista. Essa palavra protagonista, ela une dois termos, que é o primeiro, o principal, com o lutador, aquele que entra em cena. Então é aquele que se apresenta para a demonstração de algo. É um ator. O protagonista não é o diretor da peça, não é quem determina o roteiro, é o que assume o papel com coragem, que entra em cena, o que lhe foi dado, e joga tudo o que tem na sua apresentação. Mas há algo que impede muitos de protagonizar a própria vida. Não é a falta de talento, não é a escassez de recursos. É uma postura interior que, quando instala, parece legítima, porque quase sempre nasceu de uma dor real. Uma mentalidade de vítima. A pessoa passa a ser vitimista. O vitimista sofreu, sim, o vitimista foi ferido. Mas em algum momento ele tomou a decisão consciente ou não de que o sofrimento passado lhe dá a direção de não agir no presente. E aí a vida para. Não por falta de possibilidade, mas por falta de ausência de disposição. A palavra de Deus, Juízes capítulo 6, apresenta um homem que foi o retrato perfeito desta postura. Seu nome é Gideão. E o texto sagrado nos diz que quando o anjo do Senhor chegou a ele, encontrou batendo trigo na colheita, limpando o trigo ali, escondido com medo, operando embaixo do que Deus havia determinado para a sua vida. E ali exatamente Deus fala com ele. Deus não espera você superar o seu medo para chamá-lo. Ele te chama em meio ao medo que você está vivendo. Antes de Gideão poder protagonizar qualquer coisa, ele precisa ser confrontado com o que está vivendo. O texto de Juízes capítulo 6 é um retrato clínico dessa marca do vitimismo. Primeiro, ele tem um complexo de inferioridade. Deus chama Gideão de homem valente. Gideão não recebe elogio, ele o contesta, a resposta vem carregada de um argumento. Ai, Senhor meu, que livrarei Israel? Eis que a minha família é a mais pobre em Manassés e eu o menor da casa de meu pai. Deus estava chamando Gideão para ser juiz da nação de Israel, para libertar a nação de Israel do momento muito devastador, o povo que vivia oprimido por guerras, questões financeiras. Mas o complexo de inferioridade não é humildade. Humildade é o reconhecimento correto de que você é diante de Deus. O complexo de inferioridade é recusar de acreditar que Deus pode usar você. Essa recusa frequentemente se disfarça de uma modéstia espiritual. Gideão usa a origem como desculpa. Minha família é pobre. Minha família é a menor da região, de todas as tribos. Eu sou o caçula. Enquanto ele cataloga suas limitações, o anjo do Senhor está esperando. Porque Deus nunca chamou Gideão pela sua capacidade, pelo que ele tinha. E Deus o chamou por causa do que Deus pode fazer através de quem ele quer usar. Gideão tem uma narrativa seletiva. A segunda marca, ele foi sutil. Gideão sabe a história de Israel, mas ele escolhe a parte que confirma a sua desesperança. Veja a sua fala no versículo 13. Se o Senhor é conosco, por que sobreveio tudo isso? Onde estão todas as maravilhas que nossos pais nos contaram? Ele reconhece que Deus é bom, que Deus é poderoso. Ele menciona, mas ele não acredita que elas se repetem. O vitimista não se necessariamente um ignorante da fé. Pode ser alguém que sabe muito, mas escolhe enfatizar apenas o que confirma a sua narrativa de abandono. Ele conta a história selecionando os capítulos mais sombrios, fechando o livro antes do desfecho. Mas o texto é claro. Israel passava por opressão por 7 anos, por causa da sua própria desobediência a Deus. A crise não era ausência de Deus, era consequência de escolhas. Gideão lê as circunstâncias e conclui o abandono. Mas o próprio ato de Deus enviar o anjo contradiz essa leitura. A presença de Deus no momento da crise em si é uma refutação da acusação do abandono. O vitimista, ele fica sentindo culpado. A sua narrativa seletiva, as coisas estão mal. A culpabilização irrestrita precisa encontrar um culpado. E no caso de Gideão, o culpado é Deus. O Senhor nos desamparou e nos entregou nas mãos dos midianitas. É significativo que Gideão não menciona a idolatria de Israel. Não menciona: fizeram os filhos de Israel o que era mal perante o Senhor. O povo afastou de Deus. Ele substitui, então, dizendo: Deus se esqueceu de nós. Deus nos disciplina. Ele está atribuindo toda a luta, toda a dificuldade a Deus e não atribui ao esquecimento do povo de Deus. Isso é a culpabilização. É uma forma mais perigosa quando aponta para Deus. Ela impede o arrependimento, bloqueia a restauração e mantém a alma presa a uma postura de acusação, a uma postura que impossibilita ver a graça de Deus. Você não sabe que você pode ser restaurado por aquele a quem você está culpando. Aquele que você muitas vezes culpa é aquele que tem toda a possibilidade de estender a mão e estende a mão e te ajuda. É aquele que caminha com você e você não consegue enxergar que ele é bênção na sua vida. Há uma espera passiva. Gideão está escondido, está trabalhando em segredo no lagar, um lugar de fazer vinho, não para malhar trigo. Ele adaptou a sua vida ao tamanho do seu medo. E ali ele espera. Não espera em fé, espera em paralisia. A espera passiva do vitimista não é a espera do salmista que diz: espera no Senhor e ele agirá. É a espera de quem desistiu de agir antes de ser chamado. É a postura de quem torce para que alguém tome a iniciativa e resolva o problema, apareça com a solução sem que ele precise sair do lugar. Alguém precisa fazer alguma coisa aqui. Ninguém faz nada neste lugar, ninguém toma iniciativa nesta casa, ninguém toma iniciativa no trabalho, ninguém toma iniciativa na igreja, sempre esperando por outra pessoa. Ali estava Gideão, uma capacidade com posição, com chamado de Deus, mas escondido no lagar com medo dos midianitas. O medo havia definido os limites da sua vida. Dentro desses limites, a vida era pequena. Mas, querido ouvinte, talvez você viva como vitimista, né? Você vive aí narrando a vida difícil. Eu não sou ninguém, eu não consigo fazer nada, eu sou um fracassado, uma fracassada na vida. Você, quando vai narrar, você narra só as coisas ruins que aconteceram com a sua vida. Você não fala nada de bom que acontece na sua vida. Tudo é ruim, tudo é péssimo. Você sempre se coloca como culpado, né? O culpado é os outros que não me ajudam. Ninguém olha para mim, ninguém se interessa por mim, ninguém me valoriza, ninguém me ama, eu sou o pior, ninguém me ajuda. O vitimista é aquele que está sempre procurando quem pode fazer, quem vai fazer, eu não vou. Tem alguém que fazer, sempre pedindo, exigindo, alguém precisa. Ah, é aquela pessoa que sabe, sempre dá opinião para o outro fazer, mas ela nunca fala, precisa ser feito e eu vou fazer. É muito comum a gente ver isso nos ambientes coletivos. Eu que vivo diariamente na igreja, é muito comum ver isto. Sempre recebendo sugestões de trabalho, sempre recebendo sugestões de fazer alguma coisa, mas sempre as pessoas apontando o que precisa ser feito e poucos apontando para si mesmo, eu vou ajudar a fazer. Talvez você enfrente isso na sua empresa, você enfrente isso na sua casa. Mas como sair disto? A graça do texto não está apenas no diagnóstico. Está na intervenção do Deus que não chama Gideão e lhe disse: supere o medo primeiro e depois a gente conversa. O Deus que chama no meio do medo, conversa com ele e segue, dando um roteiro para como ele sair do vitimismo. Fazer uma avaliação autocrítica e consciente, o ponto de partida é mais difícil. Admitir que as marcas estão em você. Não é confortável olhar para si mesmo e reconhecer: eu tenho usado minha origem como desculpa. Eu tenho contado apenas a parte triste da história. Eu tenho culpado Deus ou os outros pelo que também é a minha responsabilidade. Eu tenho esperado passivamente em vez de agir com fé. Autocrítica é consciente, não é autopunição, meu querido ouvinte. Não é masoquismo espiritual, é simplesmente um ato de ver com clareza o que está sendo, sem uma defesa, sem fuga. O profeta de Deus agiu ao povo antes de Gibeão. Faz exatamente isto, ele nomeou o pecado sem eufemismo. Eu sou o Senhor vosso Deus. Mas vós não desistis, não destes ouvidos à minha voz. A verdade é dita com clareza e o começo da libertação. O problema está em si mesmo. É o próprio povo de Deus que estava abandonando a Deus. Responsabilizar-se por suas escolhas. Segundo passo é assumir que parte é a sua. Isso não significa ignorar que os outros fizeram contra você. Significa reconhecer que, independentemente do que aconteceu, você é responsável pelo que faz agora. Gibeão sofria sobre a opressão dos midianitas. Isto era real, mas a resposta a esconder-se e de paralisar, de culpar Deus, que era sua escolha. Há algo libertador nessa responsabilização, porque ela devolve a agência. Se tudo acontece comigo é culpa dos outros, então só os outros podem me libertar. Mas se eu reconheço que as minhas escolhas importam, então também reconheço que eu posso escolher ser diferente. A responsabilidade não é um fardo, é uma porta, é uma oportunidade. Gideão poderia ver que ele também poderia ajudar a fazer diferente. Poderia mudar a história daquele povo. Vai nesta tua força e livra Israel das mãos dos midianitas. Porventura, não te enviei eu? Versículo 14. Ele não está ignorando a fraqueza de Gideão. Está dizendo que há em Gideão algo que pode ser mobilizado se ele escolher, porque Deus estaria com ele. Você pode vencer, meu querido ouvinte, porque Deus está com você. Talvez você está fechando os olhos para si mesmo aquilo que Deus está chamando para você fazer. Confie na soberania de Deus. Meu querido ouvinte, confiança no poder de Deus transforma o chão debaixo dos seus pés. Gideão pediu o sinal. O velho molhado com o chão seco. Ele colocou ali um algodão seco, né? E disse: se cair orvalho somente neste algodão aqui, e na terra ficar seca, é porque o Senhor está comigo. E Deus o concedeu. Não porque Gideão merecesse, mas porque Deus sabia exatamente o que aquela alma precisava para o próximo passo. Deus sabe lidar com a nossa fraqueza. Deus sabe trabalhar com a nossa bipolaridade de fé. A soberania de Deus não é uma doutrina que paralisa. É a doutrina que liberta. Se Deus controla reinos, as guerras, os exércitos, a história, Ele também pode controlar o que está acontecendo na minha vida, na minha família, no meu trabalho. A pergunta não é se Deus pode, a pergunta é se eu confio que Ele age. Meu querido ouvinte, Ezequias, séculos depois, diria a um povo aterrorizado pelo exército assírio: se fordes corajosos, não temais e nem vos assusteis, porque há um conosco que é maior do que o que está com eles. Com ele está o braço de carne, mas conosco está o Senhor dos exércitos. O princípio é sempre o mesmo, meu querido ouvinte. A assimetria entre a força do inimigo e a força de Deus. Não é o problema, é a condição da vitória. E foi exatamente assim que Deus derrotou os midianitas. 300 homens com tochas e trombetas, sem espadas, sem estratégia militar convencional. O texto diz que o Senhor tornou a espada de um contra o outro em todo o arraial. Deus lutou, Gideão obedeceu, e a vitória veio de Deus. E Gideão foi considerado vitorioso. Meu querido ouvinte, Gideão estava no lagar quando Deus chegou. Não estava numa posição heróica, não estava orando no monte, estava escondido com medo, trabalhando debaixo do que poderia ser de opressão. E foi ali que Deus disse: o Senhor é contigo, homem valente. O chamado de Deus não espera que você resolva os seus medos. Ele chega antes. Quando chega, Ele não confirma o que você pensa de si mesmo. Ele declara o que Deus decidiu fazer através de você. A valentia de Gideão não estava nele. Estava na presença do Deus com ele. Essa presença muda tudo. Você pode estar carregando uma ou mais dessas marcas do vitimismo. Complexos de inferioridade. Você acha que você é menor e você é pior do que tudo. Você pode ter uma narrativa seletiva que escolhe um capítulo mais sombrio e chama: a minha vida é assim, sofrer. Você pode viver na culpabilização que aponta para Deus ou para os outros e nunca para as próprias escolhas. A espera passiva aguarda ser salvo sem se dispor a ser enviado. Mas o mesmo Deus que foi ao Carvalho de Ofra encontrar com o Gibeão no lagar, hoje ele vem até você, meu querido ouvinte. Ele não vem com condenação, vem com o chamado: porventura não te enviei eu? Essa é uma pergunta que desfaz o vitimismo, porque ele insere você numa missão maior do que a sua dor. O vitimismo quer que você fique com os olhos no que foi feito contra você. O evangelho quer que você olhe para o que foi feito por você na cruz, por Cristo. Foi ali o maior ato da grandeza de Deus. Deus tomando sobre si o que era nosso, para nos dar o que era dele. Quem entende o que aconteceu no Calvário não tem mais desculpa para ficar parado. Não há tempo de lamentar o que passou. É tempo de restaurar o altar do seu caminho, como Gideão fez. Destruir os ídolos que substituíram Deus no centro da sua vida. De levantar-se com aquele que foi chamado e enviado e acompanhado pelo Senhor dos Exércitos. Se alguém está em Cristo, nova criatura é. As coisas antigas passaram, eis que tudo se fez novo. Essa não é uma promessa depois da morte. É uma realidade para hoje, para agora, para este momento que você decide deixar tudo e entrar na arena. Você, meu querido ouvinte, é chamado hoje para ser o protagonista da sua história. Você é o autor da sua vida. Você que vai fazer que a sua vida tenha sentido, porque Deus está com você. Talvez a derrota que você está vivendo é porque você mesmo decretou a derrota. A ansiedade que você está vivendo é porque você escolheu viver ansioso. O medo que você está vivendo é porque você escolheu a viver com medo. Meu querido ouvinte, Deus deixou um mundo belo, maravilhoso para viver. Você que está aí fazendo de vítima por causa da sua enfermidade, Deus deixou a medicina para você tratar a sua saúde, tratar a sua depressão, tratar a sua ansiedade, síndrome do pânico. Você que entrou no burnout, um cansaço extremo, Deus deixou a medicina para você ser curado, para tratar. Você que está caminhando sozinho, você que culpa que o mundo mal é por causa que Deus não está com você, Ele está com você hoje. É que você não está enxergando o chamado que Ele faz para você se arrepender dos seus pecados e voltar para Ele e caminhar com Ele a cada dia. Meu querido ouvinte, saia do vitimismo. Saia de dizer: tudo é ruim, tudo é por causa do outro, a minha vida é assim. Hoje Deus te chama para viver diferente. Uma vida altruísta, uma vida vencedora, uma vida para honra e glória do nome do Senhor Jesus.
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1: Oh Deus eterno, aquele que vive no lamento, tira este lamento. Aquele que vive no pessimismo, tira esse pessimismo. Ó Deus, dê um coração valente, dê um coração esperançoso, um coração batendo por ti, pronto para recomeçar, para viver um novo capítulo, virar a página, viver um novo dia e uma nova história. Um novo dia, nova página, nova vida vai chegar quando o Senhor entrar em cena nesta vida que ainda não consegue enxergar. Porque a tua promessa é clara: eis que estou convosco todos os dias até a consumação dos séculos. Esta é a promessa maravilhosa do Senhor para conosco. Que o nosso ouvinte possa ter essa certeza maravilhosa do Senhor Jesus. É que eu oro em nome de Jesus. Amém.
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1: Meu querido ouvinte, estamos chegando ao final do programa Boas Novas. Foi uma alegria levar até você a mensagem do nosso Deus. Muito obrigado, Deus abençoe você. Tenha uma ótima tarde. Voltaremos amanhã com o programa Boas Novas. Deus abençoe a todos.
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3: 90,3. 1:23.

0: Aí, Denis, 3 horas da manhã é sacanagem, né?
1: 1 hora e 30 minutos.

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1: É isso aí, estamos chegando, turma! Boa tarde!
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1: É isso aí, estamos chegando a partir de agora, Frequência Máxima. Sejam todos muito bem-vindos nesta tarde gostosa, nesta tarde maravilhosa de terça-feira. É sempre muito bom ter a sua companhia. E aí, tudo bem com vocês? Tudo certo? Tudo na santa paz de Deus? Que bom, hein? A partir de agora tem eu, Humberto Filho, no comando da programação, a mais ouvida e disparada, hein? Aqui pela Ita News 90,3, a partir de agora tem as emoções, a alegria e o alto astral do Frequência Máxima. Grande abraço para todos vocês e obrigado sempre pelo carinho por aqui. É assim, pouca conversa e muita música, muito sucesso para vocês nessa programação que tá só começando. E a partir de agora, já começo mandando aquele abraço. Aquele abraço pro Maurício, Zé Márcio, Tim, Neto, Marquinhos, Gil e o Roberto. Pessoal lá da Construserve, alô, Oswaldo e Olavo da Renova Cores. Meu amigo Paulo Vitor, todo o pessoal da Cobre, o Paulinho da Rua Jerônimo, Donizete. Edilene, Cleonice, Aline, Flaviane, Carlinete, Tadico. Todo o pessoal dos setores e departamentos da Prefeitura Municipal, alô Cosme. Pro Gordo, Sambanga, Miguelinho, Andinho, Macaco, Edvar, Janderson. Michael também na sintonia, todo o pessoal da Atlanta Seguros. A vocês do Grand River, pessoal na usina de reciclagem, o Clebinho também, o Iago, o James e o Cassius Clay. Cavadeira, toda a sua turma. Alô André Mecânico, Dinho, o Heitor, Gigabyte, João Tiririca e a Carol, a todos aquele abraço. Tudo no jeito, depois dos abraços, agora é hora do pontapé inicial aqui na programação do Frequência Máxima e a gente começa com grande sucesso pra você.

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0: só, fechando o nosso primeiro bloco do Frequência Máxima nesta tarde gostosa, abençoadíssima de terça-feira. Roupa Nova, show de rock and roll. Tivemos ainda Wesley Safadão, Passatempo, Marcos e Belucci, Eu Era, Panda, Porcelanato, os melhores sucessos. Você, meu amigo, minha amiga, confere aqui na programação do Frequência Máxima, todas as tardes de segunda a sexta-feira, da 1h40 às 4, tá bom? Então se liga aí, porque nós vamos chamar aqui nosso primeiro intervalo comercial. E daqui a pouquinho eu tô de volta.
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0: Brasil! E é isso, por aqui, pela Ita News, você curtindo, acompanhando a programação do Frequência Máxima nessa tarde de terça-feira, que tá só começando, hein? Tem muita coisa boa pela frente. Eu espero que você, meu amigo, minha amiga, esteja bem, esteja curtindo cada sucesso que a gente toca aqui pra vocês, tá bom? Bem, vamos lá, vamos embora. Sem muito blá blá blá, sem muito melzinho na chupeta. Agora é hora de mandar aquele abraço. Aquele abraço pra Dona Odete, Marco Aurélio, Todinho, Wesley, Edstone Júnior, Pagão, Elinho do Gesso, André da Chácara Lajeado, pro Fabinho da Churrasqueira, Antônio Américo, Endo da Deguste, pessoal da manutenção da Entre Minas, alô, Dona Orgelice, Mamão e o Martins, pra todos da Escola Gil Brasileiro, a vocês do Atlanta Seguros, pessoal da Prefeitura Municipal, a vocês da Clínica Medida Certa, Reginaldo, Misaque, o Elias Andretta, aos profissionais da construção civil, donas de casa, diaristas, Lelê Pedreiro e o Valtinho. Aquele abraço pro Dino, Tuca, todo o pessoal do Douradinho, Dona Elídia. Meu amigo Bonvino, a todos vocês, aquele abraço. Bora, bora dar sequência na programação do Frequência? Então vem comigo, aumenta o som e vamos curtir agora o grande sucesso.
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0: tarde, 2h13.
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0: Jackson's 5 na programação do Frequência Máxima Band. As músicas do passado e são sucesso até hoje, você confere aqui no Frequência. Tivemos ainda Ferrugem, Tá Na Cara, Henrique e Juliano, Se Eu Fosse Você. Hugo e Guilherme foi a primeira do nosso bloco, Imagina. 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Daqui a pouquinho eu tô de volta com Frequência
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0: Olha só, já estamos de volta com a nossa programação, programação do Frequência Máxima todas as tardes no seu rádio aqui pela Ita News FM 90,3 da 1h40 às 4 com muita música. Olha, aqui eu vou falar pra você, viu? Toca de tudo. Tem muita gente aí que adora os flashbacks que rolam aqui na programação, né?
15: Eu sei que tem.
0: Bora lá, turma, porque agora é hora de agradecer o carinho, é hora de agradecer a sua sintonia. Agora é hora de mandar aquele abraço. Aquele abraço pro meu amigo parceiro Eduardo da Pinturas Camaleão, pessoal da Boncar. A vocês do Posto VIP também, meu amigo Fernando Pedreiro. Rogério Condor, Felipe, pessoal da Energia. Alô, meus amigos da Autoelétrica Mendonça. Aquele abraço. Alô, Sidney. Aquele abraço. Janete lá da Triângulo Vistorias, pessoal da Bicicletaria Roda Livre. Felipão e o Fernando lá da Marmoraria também. Alô, seu manezão das perneiras. Aquele abraço. Para o Fábio Carpinteiro, meu amigo Edson São Paulino. Também para o Valdivino e Gilmar, Thiago Mecânico. Seu Oscar, lá da Fazenda Três Barras, pessoal da Implemagre. E também para Marisa, lá do Barto em Casa. Um grande abraço, uma ótima tarde para vocês. Agora é hora de abrir mais um bloco, porque você sabe que no Frequência a música não para. Então, meu amigo, minha amiga, aumente o som, põe no 12 e vem comigo.
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0: Obrigado, Jé.
1: Gostei de rir o povo cantando, né?
0: A gente tem que ter cuidado com as promessas que a gente faz.
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0: saudade é bom demais, ainda mais quando a gente ouve músicas que marcaram época. The Outfield, Your Love. Tivemos também Bom Gosto e o Péricles, que parceria bacana, hein? É samba de qualidade, balanço por você. Léo Magalhães também passou por aqui, alô! Henrique Juliano foi a primeira, vai que bebereis, frequência máxima, fazendo a festa no seu rádio. Olha, vamos fazer o seguinte, vamos dar uma pausa rápida aqui para o nosso intervalo comercial, mas daqui a pouquinho tô aqui de volta com muito mais sucesso para você.
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0: Sim, bora, bora, frequência máxima, fazendo a festa no seu rádio, já de volta para iniciarmos aqui mais um bloco recheado de sucesso, recheado de música boa para você, para animar, para embalar aí a sua tarde de terça-feira, que tá muito boa na sua companhia, sabia? É. Bora lá então, turma, porque agora é hora de sequência, agora é hora de música, mas antes, tenho que mandar aquele abraço. Aquele abraço pra dona Aparecida Lisboa, dona Adélia. Meu amigo Gessner, as meninas do Smart. Alô, Ana, Estela, Verônica, um alôzão também pra Maria Eunice.

0: Medeguinho. Alô, Dinho, meu amigo Macaia, pras minhas amigas Garis também. Dona Maria do Bolinha, Dona Neide Araújo, alô, Geusa, Kátia, Leozinha, seu João Vasconcelos lá da Rua 24, Nenenzinho Chapa, pessoal da loja Badulac, o José Henrique e a Simone, meu amigo Chatobinha e todo o pessoal da Automecânica JF, aquele abraço. Abraços e mais abraços mandados. Agora é hora de música aqui no Frequência Máxima. O sucesso não para e a gente segue com mais um grande sucesso, abrindo mais um bloco pra você.
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0: gente, amiga. Nesse momento nós vamos interrompendo a nossa programação, porque a partir de agora tem informações com ele, Márcio Garcia. Alô, Márcio, boa tarde.
1: Boa tarde, Humberto. Boa tarde aos amigos ouvintes da Ita News FM. Estamos ao vivo recebendo aqui nos estúdios da Ita News FM o vice-presidente da FAENG, Federação da Agricultura do Estado de Minas Gerais, licenciado para pré-candidatura a deputado estadual, é Binho Bernardes, e o presidente do Sindicato Rural de Tapajipe, o Éder Teodoro, trazendo para cumprimentar aqui os nossos ouvintes. É Binho, mais uma vez, satisfação falar com você. Uma boa tarde.
2: Boa tarde, Márcio. Prazer mais uma vez estar aqui na nossa Ita News aqui, conversando aqui com a nossa cidade de Tapajipe, toda a região aqui. Agradecer o convite do amigo e presidente do Sindicato Rural, Éder Teodoro, aqui, sempre junto conosco aqui nessa empreitada. Então, estou muito feliz de voltar à nossa Itapajipe aqui.
1: Bom, recentemente a gente bateu um papo com o Ebinho, né? Passava aqui pela Expo Ita, e mesmo antes, né, de ser pré-candidato, já tinha uma presença marcante aqui na região, acompanhando os trabalhos da FAENG, né, especialmente nos encontros rurais que aconteceu aqui da assistência técnica e gerenciamento, né, do ATIG. O Éder Teodoro, presidente do Sindicato Rural, também cumprimentando aqui os nossos ouvintes. Boa tarde.
3: Boa tarde, Márcio. Boa tarde, ouvinte da Ita News FM. Boa tarde, Binho.
1: Bom, hoje é mais uma programação importante aí nessa pauta do Sindicato Rural de Tapajipe, reforçando essas parcerias aqui na nossa cidade. O Ebinho está visitando novamente aqui Itapajipe e leva também as demandas aí, né, para a sua pré-campanha, para o seu, projeto aí, caso venha a ser eleito deputado estadual.
2: Isso mesmo, Márcio, eu estou muito feliz de poder ouvir aqui as demandas do setor, né, especialmente aqui do nosso Sindicato Rural, capitaneado pelo Sindicato Rural aqui, né, o nosso sindicato que tem sido referência aqui na prestação de serviço ao associado, ao produtor rural, especialmente o pequeno é quem mais precisa aí do nosso apoio, do nosso trabalho, e o Éder tem, né, junto com a sua diretoria, tem feito a diferença em procurar atender bem o nosso associado, o produtor rural, e o sistema FAENG está sempre ao lado dos sindicatos, ao lado do produtor rural. Eu nesse momento estou licenciado para disputar as eleições, mas eu sigo aqui de forma firme, né, na defesa do setor, ouvindo as demandas, andando ainda mais, viu, Márcio, como eu andava, né? Talvez a gente andava mais para algum evento mais específico, um dia de campo, é uma exposição, né? Mas agora, literalmente, eu estou andando aí, colocando o pé na estrada mesmo. Eu já comprei uma meia dúzia de botina, viu, Éder? E essas botinas vão acabando a sola, mas eu tenho certeza que nós vamos chegar lá com êxito nessa nossa caminhada. E tem sido muito bacana, viu, Márcio? A gente andar todo o estado nosso aí, e nessa nossa região não é diferente. Eu que sou daqui da região, né? A gente, essa região é muito pujante, né, na agropecuária, as principais cadeias produtivas estão inseridas nessa região e, obviamente, as demandas também podem aumentar. Mas eu tenho ouvido o nosso setor, o setor produtivo aí, para que a gente possa, de fato, chegar na Assembleia, né, chegar chegando, né, com voz e vez, né, de fato, representando a turma da botina e do chapéu, essa turma que levanta cedo, uma hora com o pé no barro, igual nós estamos agora, né, Éder? Felizmente aí, a nossa região, o estado de Minas como um todo, ganhou chuva e quase nos quatro cantos do estado. Lá em casa, na fazenda, choveu 69 milímetros. Estou muito feliz, né? Porque chuva desse tanto em junho, poucas vezes a gente já viu isso, né, Márcio? Então, mas é muito bom, viu, Éder? Obrigado mais uma vez, obrigado, viu, Márcio, por essa oportunidade aqui.
1: Bom, a gente que agradece aí a presença conosco aqui na Ita News FM e trazendo aí essa mensagem, especialmente para o produtor rural. O Éder Teodoro hoje está com o sindicato aí reunido, hoje também é dia de leilão.
3: É isso aí, Márcio, hoje a gente tem leilão lá na Lajeado Leilões, né? Quero aproveitar e convidar o Evinho para estar presente com a gente, você também, Márcio Garcia, está presente com a gente lá, que era para nós motivo de muita alegria receber o Evinho aqui hoje, na nossa cidade de Tapajipe, sempre parceiro do Sindicato Rural. O ano passado esteve aqui com a gente, esse ano novamente na nossa Expo Ita. Ele também, que sempre representando os sindicatos rurais de Minas Gerais, parceiro do nosso Sindicato Rural, Deus de antigamente, né, Binho? Não sei de que época você chegou no Sindicato Rural, não, mas...
2: Eu tenho 15 anos de presidente do sindicato, mas na Federação da Agricultura estou pelo quarto ano como vice-presidente.
3: Isso, né? Aí. Então, para nós, motivo de muita alegria ter você aqui com a gente hoje, e para nós é um motivo especial de ter você como representante da gente lá na Câmara dos deputados, né, representando a gente lá. Para nós é motivo de muita alegria. Ter você, pode contar a certeza com a gente. Você é uma pessoa que usa chapéu na cabeça, botina. Você falou que já comprou uns 5 pares de botina, aqui então pode ter umas botinas boas.
2: É. Você
3: já pode comprar umas aqui e já está levando para lá também. Então é isso aí, Abi. Desejo a você toda a sorte do mundo. E quero deixar uma mensagem para o produtor rural que vamos nos unir, né, para apoiar quem usa botina e chapéu.
2: É,
3: para realmente fortalecer o nosso agronegócio. E tá nessa caminhada junto com a gente, precisa de gente assim como você, Abim.
2: Obrigado, viu, Éder? Eu falo sempre, Éder, que o tempo todo nós, produtores rurais, o trabalhador rural, que são pessoas essenciais nas nossas atividades, a gente sempre votou para todo mundo, mas menos para nós que somos produtor rural. Então acho que agora é a hora do produtor rural fazer uma reflexão para votar em quem realmente vive o campo, em quem sabe onde o calo aperta, em quem sabe quais são as dificuldades que nós estamos vivendo da porteira para dentro, né? Então assim, uma hora você tem dificuldade de estrada, de escoamento de safra, né? Então precisa de alguém que entende essa realidade. Uma hora você tem problema de mercado, como nós estamos tendo do leite, nós estamos apanhando igual vaca na horta, né? Com esses preços, verdade, com essa importação totalmente desleal, desenfreada, matando na nossa cadeia do leite, né? Se você pegar, por exemplo, também os hortifruti, né? Recentemente nós tava produtores rurais aí que planta batata, cebola, alho, cenoura, tava jogando fora esses produtos, né? E são produtos muito caros, que custa muito. Você, primeiro a infraestrutura ali de um pivô central, a forma como o preparo do solo, a quantidade de químicos que você precisa jogar ali para você chegar a produzir ali uma tonelada de cebola ou de alho, esse custo é muito alto. Então você vê o produtor rural ter que jogar aquilo fora por falta de mercado. Então o que eu acho que está faltando, viu, Márcio? Eu acho que está faltando um governo federal que nos entenda, que compreenda quem está trabalhando da porteira para dentro. Isso é fundamental, não importa o partido que essa turma seja. O que eles precisam, sabe, Márcio, é respeitar quem trabalha e produz nesse país. Infelizmente, a gente tem um governo que não gosta de nós. Se você pegar os juros estão tão abusivos, né? Se você pegar a inflação, está lá nas nuvens. Então, como que a gente vai prosperar na nossa atividade com essa situação que nós estamos vivendo hoje no nosso país, né, Éder? A nossa atividade, ela não remunera mais do que 4, 5% ao ano. Você vai pegar um juro no banco, é 15%, mais de 15%. A inflação tá desse jeito aí. Então, assim, eu acho que o governo perdeu o controle, né? Infelizmente, hoje você tem um governo que, ao invés de valorizar quem trabalha e produz, ele quer colocar as pessoas dependentes do governo, oferecendo ali uma esmola, uma cesta, colocar a pessoa dependente para trabalhar pouco, mas também aquela pessoa, se ela vai ficar recebendo só uma bolsa, ela não vai ter poder de investimento. Nós precisamos criar oportunidade para as pessoas, nós precisamos dar dignidade para as pessoas, oportunidade de trabalho, de educação, para que essas pessoas possam ter a forma de prosperar dentro da sua casa, de querer comprar um carro, comprar uma casa melhor, ir na farmácia e consumir, vai no supermercado, vai ali, compra uma geladeira, compra um fogão, né? E nós do setor produtivo, eu falo que o dinheiro nosso que brota lá na roça, na fazenda, esse dinheiro ele vem para a cidade e vira tudo isso. Ele vira farmácia, vira material de construção, vira posto de combustível, vira geladeira, vira fogão, ou seja, o campo irriga a cidade. Então o que nós estamos precisando é de um governo sério, um governo de fato que respeite o produtor rural, respeite o trabalhador rural, né? Nós não podemos ficar nessa situação que nós estamos vivendo de um governo que não gosta de quem trabalha e produz. Nós precisamos de um governo empreendedor, né? Que traga condições de mais trabalho, mais emprego para a nossa população, né? O produtor rural, nós não queremos nada, não queremos nada de graça, não. O produtor rural, que eu falo sempre, que nós precisamos de uma legislação de forma muito clara e de segurança jurídica, né, Éder? Para a gente continuar trabalhando e produzindo e fazendo o nosso papel da porteira para dentro. E nós vamos continuar, nós vamos nessa luta firme, né? Eu estou muito entusiasmado com esse projeto, com essa proposta, né? Eu vou seguir de forma firme aí defendendo o setor produtivo, defendendo o produtor rural. Eu nasci na roça, né? Me criei até os 16 anos, depois fui para a cidade empreender. Meu pai me emancipou com 16 anos e logo eu já montei um comércio e fui trabalhar. E Deus me deu a oportunidade de crescer Né? Então eu acho que as pessoas precisam sonhar, precisam ter sonho, sabe, Márcio? Eu sempre sonhei na minha vida. Desde criança eu sempre sonhava em ter um cavalo melhor, depois eu queria um cavalo mais novo, melhor de sela, queria uma sela boa, né? Depois eu quis uma moto, eu trabalhei e conquistei. É dessa forma. Então o brasileiro tem que sonhar. E nos últimos tempos o brasileiro perdeu essa oportunidade, não tem essa expectativa de sonho, porque nós temos um governo que não gera esperança, não gera expectativa para a população. Então nós precisamos mudar o que está aí. Esse ano é um ano eleitoral e a população precisa refletir muito sobre isso para a gente escolher gente séria. Não importa o partido das pessoas, precisa escolher pessoas que estão comprometidas mesmo em ajudar a evoluir as nossas cidades, especialmente uma cidade como Itapajipe, que é uma cidade pujante, a agropecuária é muito forte aqui, né? A gente sabe a importância que a agropecuária é nessa região. Então é isso, e eu vou estar lá na Assembleia de forma firme, né, ouvindo aqui as demandas de Itapajipe e da nossa região. Tenho certeza disso, viu, Márcio?
1: Bom, o Bernardes, ele é pré-candidato a deputado estadual e busca, né, uma vaga na Assembleia Legislativa de Minas Gerais. Todas as vezes que nós conversamos com ele, apresentou essa bandeira de forma muito clara, né, que é o agronegócio, defender o produtor rural, pequeno, médio, grande, defender o agronegócio de uma forma geral, até pelas origens, né, Binho? Você foi presidente de sindicato, hoje é vice-presidente da FAENG, também trabalha com leilões.
2: Isso mesmo. Eu fui presidente do Sindicato Rural durante 15 anos. Nós temos 401 sindicatos de produtor rural, igual esse aqui que tem Itapajipe, que presta um bom serviço aqui ao produtor rural, né? E esses 401 sindicatos escolheu um pré-candidato a deputado estadual e o nome escolhido foi o meu. E eu fiquei muito feliz por isso e estou muito entusiasmado com o projeto para a gente realmente levar essas demandas do setor produtivo, dos nossos sindicatos, das nossas cooperativas, das nossas associações, mas levando sempre o nome do produtor rural e do trabalhador rural que está lá na ponta nos ajudando a trabalhar e produzir alimento.
1: Bom, e a Assembleia, ela é representativa, né? São 77 deputados no estado de Minas Gerais. Como é bem disse aqui no início, cada setor, né? Às vezes as pessoas questionam, mas um candidato teve muitos votos, não conseguiu eleger, mas é porque o parlamento, ele é proporcional, né? Porque ele é o objetivo dele é ter representantes ali de cada segmento. E nesse segmento aí do agronegócio, do produtor rural, o Ebinho está se colocando aí juntamente com os sindicatos rurais, como ele explicou, o pré-candidato deste setor. Então, trazendo aí a sua presença mais uma vez aqui, Itapajipe, a sua mensagem. Como é que está a programação para hoje aqui, Ebinho?
2: Então, nós temos uma visita marcada no Sindicato Rural, ao lado do assessor da nossa querida deputada Ana Paula Leão, a deputada federal Ana Paula, que tem feito um grande trabalho no Congresso Nacional, também em defesa do produtor rural, do setor produtivo, especialmente da cadeia do leite. A Ana Paula já tem liberado alguns recursos aqui para o nosso Sindicato Rural, para a cidade de Itapajipe. Então, de fato, ela tem uma folha de serviço prestada aqui e a gente tem essa parceria. Sempre estive ao lado dela, da família dela, e agora não seria diferente, né? E junto aqui com o Sindicato Rural, nós fizemos alguns pedidos a ela. O Éder depois pode detalhar aqui, né? E desde o ano passado, em outros anos, a Ana Paula tem colocado recursos aqui no sindicato, na nossa cidade de Itapajipe, para atender especialmente o setor produtivo aqui, né? E eu só queria falar um pouquinho, quando você falou da Assembleia, são 77 deputados, Márcio, como você falou, e na Assembleia, o Éder, a gente não tem lá nenhum deputado estadual classista. Então a minha proposta é uma proposta classista em defesa da agropecuária. Então é esse espaço que a gente vai ocupar na Assembleia, porque não tem lá um deputado estadual classista em defesa do setor. Nós temos bons deputados na nossa região, no Triângulo, que nos ajuda, que nos apoia, mas a gente está faltando lá um deputado classista, um deputado butinudo, que usa botina e chapéu e sabe onde o calo aperta, e é com esse entusiasmo que eu me proponho a representar o setor.
1: E você é aqui do Triângulo, né? Nova Ponte?
2: Isso, eu sou de Nova Ponte, sou produtor rural, né? Vivo da atividade, eu tenho uma empresa agropecuária, uma loja de produtos, né? Tenho uma empresa de ração, a gente produz ração farelada, e eu tenho uma empresa de leilão, eu e Éder somos companheiros do setor aí, né? A gente realiza leilão toda quinta-feira lá em Nova Ponte, no Sindicato Rural, né? Eu tenho três filhos, tem duas que trabalham comigo, e eu tenho um time muito forte lá, então isso me permite andar o estado todo, viu, Márcio? Porque a sucessão está feita lá, está pronta. Eu tenho duas moças que trabalham comigo lá, que elas são cunhudas, são firmes mesmo, não foi criada na gelatina, não, foi criada no tutano mesmo, sabe? Então, lá, se o peão for meio mole, elas passam em cima deles, sabe?
3: Faz a diferença.
1: Agradecer, né, a presença do Ebinho Bernardes com a gente aqui na Ita News FM, também o presidente do Sindicato Rural, Éder Teodoro. Eles têm agora essa reunião, né, agendada agora neste horário das 15 horas. Depois também tem o leilão lá na Lajeado Leilões, né? Isso. Já a partir das 4, 5 horas já está começando, não é, Éder?
3: Às 5 horas, isso.
1: O pessoal já vai poder acompanhar tanto presencial quanto virtual no canal da Lajeado Leilões.
2: Pode detalhar da Ana Paula?
3: Claro. Pode, só para complementar aqui, né? Sim. O Fabiano está aqui, o assessor da Ana Paula, quem está para agir também, vai estar acompanhando a gente. A deputada Ana Paula, que destinou para o nosso sindicato rural R$ 995 mil reais. Nós queremos agradecer muito a deputada, que foi destinada...
2: Um milhão, né, Éder?
3: Praticamente um milhão. A gente adquiriu a pá carregadeira zero, uma reta escavadeira zero, e ela mandou R$ 95 mil reais para a gente estar colocando na Expo Ita esse ano. E ela já deixou as portas abertas para o ano que vem, com certeza vai estar ajudando a gente novamente. Já deixou o ofício aberto para a gente estar fazendo mais um ofício para ela. Então nós temos que agradecer muito essa deputada, que defende o produtor rural, que defende o produtor de leite, que está sempre do nosso lado nos defendendo, assim como o Ebinho, também defendendo nosso produtor rural. O Ebinho também que defende o produtor, defende quem planta, cria e colhe nesse Brasil, né?
1: E sendo eleito, já vai ter esse pedido aí da Expo Ita para levar também, já?
3: Com certeza. Já vamos fazer o ofício.
2: Vai escapar não, né?
1: Já leva no ofício. Obrigado, Ebinho, pela presença. Estamos aqui sempre à disposição. Sempre que passar por Itapajipe, aqui os microfones da Ita News estão abertos. Uma boa tarde para você. Uma boa tarde, presidente Éder.
2: Obrigado, viu, Márcio, mais uma vez por essa oportunidade, pela amizade aí, né, você que é sempre um defensor também do nosso setor e tem sempre trazido as oportunidades para o nosso sindicato rural, também para o nosso sistema, enquanto estive aqui como vice-presidente e agora como pré-candidato, né, parabéns pelo seu trabalho que você faz aqui na Ita News, né, de informar a nossa população.
1: Boa tarde, Éder.
3: Boa tarde, Márcio. Muito obrigado você mais uma vez pela participação. O Márcio também, que é leiloeiro rural, né? Credenciado, né? Pela FAEG. Abraço, Márcio, aí. Abraço a todo o pessoal que está ouvindo a gente aí da Ita News FM.
1: Conversamos com o Éder Teodoro, presidente do Sindicato Rural de Itapajipe, o Éder Leiloeiro, o Ebinho Bernardes, vice-presidente da FAENG. Ele é licenciado para pré-candidatura a deputado estadual, visitando mais uma vez aqui a nossa cidade de Itapajipe. Humberto, muito obrigado pelo espaço. Uma boa tarde para você.
0: Certinho, Márcio. Muito obrigado pelas informações e conteúdos para vocês. Valeu, Márcio. Grande abraço. Por aqui nós vamos seguindo com frequência máxima.
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0: 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Se recorda desse grande sucesso, a verdadeira relíquia do passado, diretamente do túnel do tempo para esta tarde de terça-feira. Nenhum de nós, astronauta de mármore, Gasparzinho, Cavalinho, Zé Neto e Cristiano, câmera da frente, Ana Castela, também conhecida como a boiadeira, minha herança. Bora fazer o seguinte, pausa rápida, é jogo rápido, eu não demoro, tá bom? Daqui a pouquinho eu tô aqui de volta com muito mais músicas nessa tarde de terça-feira.
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4: É isso aí, estamos aqui tocando muita música pra vocês. É o Frequência Máxima no ar pela Ita News, levando muita alegria e alto astral pra você que está com o seu radinho ligado, pra você curtindo, seja na sua casa, seja no seu trabalho, seja aí no seu veículo, nos dando aquela carona. Muito obrigado sempre pelo seu carinho, pela sua audiência. Muito, muito, muito obrigado. Vocês, pra vocês, eu tiro meu chapéu. Simbora, turma, porque aqui o sucesso não para até as quatro. Tem muita música boa pra rolar pra vocês. Mas antes de sucessos, eu preciso agradecer profundamente pelo seu carinho e pela sua audiência. Agora é hora de mandar aquele abraço. Aquele abraço para Claudete, o Laudimiro, o pessoal do restaurante Cantinho da Família. Alô, Fabinho, Luzia, Dona Maria. Luquinha, Bolão Japonês, Marcinho, Zé Carlos. Valdinei Arthur, pessoal também da construtora de pedreiro. Meu amigo Anderson da padaria, alô João Filho. Pro Vanor, pra Rosa da lanchonete Roseiras, alô Curimba. Ariton também tá com ele, alô Leandro e o Igor lá das Duas Pontes. Marcelinho Jubinha, Leandro Lagoa, Dona Alita. Também pro meu amigo Rodrigo Mariano. Alô, Maria Cleilma. Pessoal da coleta de lixo também. Alô, Jacó, pintor Vampeta. Todos recebendo aquele abraço. Cola na minha. Vem comigo porque agora é hora de dar sequência na programação depois dos abraços mandados. E claro, você recebendo aí do outro lado. É hora de curtirmos música. Sucesso. E aqui tem muito, hein? Vamos lá.

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1: 3:19, boa tarde.
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11: Beleza, já de volta com frequência máxima nesta tarde gostosa, maravilhosa e abençoada de terça-feira. Tá tudo bem com vocês por aí, né? Por enquanto, tá tudo certo, tudo, nada consta. Beleza, isso é bom demais, hein? Que continue assim, tá bom? Bora lá, meus amigos, minhas queridas. Agora é hora de agradecer, agora é hora de mandar aquele abraço. Diz aí, Tim Maia, aquele abraço. Alô, Ademar Sapateiro.

Jessé Rastreado, Tubarão, Neguinho, Juliano Zói. Aquele abraço, dona Rosimar. Alô, Thalisson Carpinteiro. Pra todo o pessoal do Laticínio Entre Minas, alô Wesley, Paulo Tapeceiro, também na sintonia com a gente, alô Fubá, o Cássio do Espetinho, Macaquinho, Adriano, AD Júnior, Dilson, alô Jefinho e o Lucimar, pessoal das caçambas, João Paulo Codorna, também na sintonia, Fabiano da Panificadora Tempão, Nenzinho Flamenguista, alô João, aquele abraço. Simbora, bora turma, comigo aqui assim é jogo rápido, hein, sem muito blá blá blá, sem muito lero lero, a gente segue com frequência máxima, fazendo a festa no seu rádio.

0: nosso giro musical de recordações, trazendo pra vocês romantismo, o clima de amor está no ar, tá sim? Mariah Carey, Without You. Como é que tá o seu coraçãozinho, hein? Tá em dias? Ai, tá amando ou tá sofrendo? Vou te falar, viu? Dureza! Xande Avião e Zé Vaqueiro, Superação Digital, Douglas e Vinícius, Te Amei a Mais. Alô, porteiro! Ei, Marília Mendonça, te falar, hein? Olha, daqui a pouco eu tô de volta com a nossa última sequência de hoje.
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0: E olha aí, já de volta, chegando com o nosso último bloco desta tarde de terça-feira. É, dizem por aí que tudo que é bom dura pouco, né? Então é isso, a hora tá passando, voando, mas ainda dá tempo. É a nossa última sequência, você curte a partir de agora. Mas antes, tem aquele abraço, aquele abraço. Aquele abraço pra todo o pessoal da rede de lojas Marquinhos Supermercados, grande abraço. Meu amigo Burico da bicicletaria, Josué lá da marcenaria, borracharia do Baguinho também na sintonia, vocês da Nani Center, grande abraço. Meu amigo Edmar do Foto, Pé de Anjo, Jasner e o Guilherme. Pessoal lá na Fazenda da Lora, hein? Professor Sidelson, Fausto, Gabriel. Alôzão aqui também pra dona Marli, Laênio, Cadu. Alô, dona Diva, aquele abraço. AD Júnior, Cigano, Pereirinha, Mindinha e também o Brancão, grande abraço. Alô, Cleitinho Pintor. Pessoal do posto da 16 e minha amiga Marisa lá do Barto em Casa, também o Paulinho, Glaucimar, grande abraço pra vocês e obrigado pelo carinho. E agora é o seguinte, último bloco do Frequência Máxima e nós vamos aqui começando muito bem com essa daqui, ó. Aumenta o som aí, eu toco a música aqui.

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1: Muito obrigado, São Paulo!
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0: de bola! Chegando ao final de mais uma edição do Frequência Máxima. Fechando em grande estilo, hein? How do you do? MC Niaki ou Juliana Dona? É o sucesso aí da parceria do Luan Santana com Léo Foguete, Marília Mendonça e Maiara Maraíza, elas que formavam as patroas. Quero você do jeito que quiser. Isso sim é amor, hein? Gente amiga, muito obrigado pelo seu carinho, pela sua deliciosa audiência, onde quer que você esteja, muito obrigado sempre. Tô indo nessa, mas na sequência tem Formigão chegando com Pedra 90, segunda edição. E a gente volta a se falar amanhã, combinado? Eu aqui, você aí do outro lado do radinho, a partir da 1h40, valeu! Beijo no fundo do seu coração, aquele abraço e até amanhã!
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1: 4:09. Muito bem. Boa tarde. Boa tarde, chegando com muita música boa. Boa tarde, papai. Boa tarde, mamãe. Titio, titia, vovó, vovô. Boa tarde, criançada. Boa tarde, família. Sejam todos bem-vindos à nossa programação. Quero mandar um grande abraço a todo o pessoal que está sempre ligadinho conosco. Sejam todos bem-vindos. E vamos lá, então. É sucesso, a gente toca uma atrás da outra pra você que tá do outro lado curtindo a nossa programação. Vamos lá então, começando essa tarde maravilhosa de terça-feira. César Minotti e Fabiano, Coração de Papel. Bruno e Marrone, O Que a Saudade Faz. Amado Batista, Amar Amar. Alan e Aladinho, Sucesso. Pra Poder Voltar Aqui, é sucesso, é pra você do outro lado curtindo a nossa programação.

0: Muito bem, muito bem. Vamos aí para um rápido intervalo. Já, já a gente volta trazendo muito mais modão pra você. Isso daí. 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É isso aí, já eu volto.
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0: Ita News 4:28.
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0: Muito bem, chegando com mais música. 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Vamos lá então. 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Edson Hudson, abra a janela, Fred e Pedrito, mocinhas da cidade. Jean Giovanni, olha amor, é sucesso. Grande abraço a todo o pessoal das oficinas, ligadinho conosco. Pessoal também, os pedreiros, né? Estão sempre ligados aí na nossa programação. Um grande abraço para vocês.

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1: 4 horas e 32 minutos.

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1: 4 horas e 36 minutos.

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2: 4:39.

0: Olha o intervalo, aquele intervalo maroto, aquele intervalo aí com Marquinhos Supermercado, sempre trazendo promoções para vocês. 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
0: 4:49. Muito bem, já vamos chegando com mais música pra você. Chegando aí nessa tarde maravilhosa, aí no oferecimento Casa do Construtor. 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Traz para vocês, Henrique e Juliano, Mistura Louca, Israel e Rodolfo. Ai, que vontade, Jorge Matheus, Seu Astral, Leandro e Leonardo, Paz na Cama. É sucesso, é para você do outro lado curtindo aí a nossa programação.

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1: 7 para 5, Ita News.

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1: 3 para 5.

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1: Muito bem, muito bem. Chegando com mais um comercial VaptVupt. A gente vai e volta rapidinho, juntamente com o Smart Supermercado. Aquele abraço ao pessoal do Smart Supermercado, Sacolão da Fartura. Aí um grande abraço para vocês.
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2: 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E vamos aí com um modão, um atrás do outro, na nossa segunda hora de hoje. Trazendo pra vocês, eles, ela, né? Alana Macedo, te superei. Breno e Matheus, falou rodeio. Cristiano Mendes, sucesso coração vagabundo de Paulo e Paulino, estrelinha. E ó, você vai poder curtir essa daqui, ó, ao vivo com ele no Arraiado Lajeado, hein? Eduardo Costa, ainda tô aí. É sucesso, é pra você. É na sexta-feira, né? É na sexta-feira do Arraiado Lajeado. Eduardo Costa.

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1: 5:11.

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1: 5:17.

0: menina maravilhosa, gente.
1: Olha o intervalo, aquele intervalo maroto, aquele intervalo que vai e volta no pé só. Ah, meu Deus do céu. É isso daí, um grande abraço a todo o pessoal das oficinas, ligadinho, pessoal da BL Auto Center. É, pessoal da Empremagre, pessoal também lá do Bar e Borracharia do Vaguinho. Grande abraço. Alô, Julião! Meu amigo Julião também tá lá ligadinho. Alô, Rony! Pessoal aí, um grande abraço aí pra vocês, certinho? É Vupt Vupt, já eu volto.
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1: Muito bem, muito bem. Chegando com mais sucesso. Vamos lá então, em nome do rei da pesca, do nosso amigo Joelinho, tudo para a sua pesca, iscas, rações diversas para pets, fica na Rua 12 com a Avenida 9, rei da pesca do nosso amigo Joelinho, traz para vocês Flávio, Leandro e Zezito Doces. Quem ama, cuida. Guilherme Benuto, sujeito homem. Henrique Juliano, obrigado Deus. Ícaro e Gilmar, trauma. É uma atrás da outra. Alô, Padre Anderson, aquele abração, Padre Anderson, tá sempre ligadinho. Silvana, a todo o pessoal aí, né? A Miralda, toda a galera aí na casa do padrinho aí, um grande abraço pra vocês. E vamos lá então, é modão, eu toco pra vocês, pessoal também, lá do Alô Brasil.
13: 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Mas sempre tem aquele que deixa um pouco mais.

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1: 5 horas e 29 minutos na Ita News.
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0: família, pelos amigos, pela saúde de cada um de vocês aqui nessa noite. Obrigado, Deus.
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2: 5:33.

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1: 5 horas e 36 minutos. 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
1: Ó, nós aqui, outra vez, para um rápido comercial. Já eu volto. Grande abraço ao pessoal dos Laticínios Entre Minas. Pessoal também do Produtos da Lora. Pessoal também lá da Bonolate. É, aquele abraço aí a todos vocês aí dos Laticínios aqui de Itapajipe, né? É, pessoal aí, um grande abraço. Já eu volto.
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1: 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Freitas Gás e Água Mineral traz para vocês mais sucesso. Os Barões da Pisadinha, esquema preferido. Jorge Matheus, molhando o volante. Lauana Prado, você humilha Marcos Ibelucci, ninguém pode saber. Nayara Azevedo, mordida, beijo e tapa. Mô Deus do céu, que é isso? Vamos lá então, é modão em nome de Freitas Gás e Água Mineral.

0: 10 minutos para 6 da tarde.
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2: Ita News, 7 minutos para 6 da tarde.

0: Muito obrigada.
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2: 4 minutos para 6 da tarde.

0: Vamos aí para um rápido intervalo. Já já eu volto com mais sucesso para vocês. Não saia da sintonia. Ah, vamos mandar um grande abraço aí a todo o pessoal lá na Boa Esperança, né? O pessoal da Boa Esperança sempre ligadinho conosco. 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
3: Atenção para o toque de 5 segundos. Começa agora, momento de oração. É momento de paz, com a oração para abençoar a sua vida e sua família.

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Nesse comecinho de noite, noite maravilhosa aí de terça-feira, né? Mano a mano, Butterfly, César Minotti e Fabiano, segura na mão de Deus. De Paulo e Paulino, nada mudou, é sucesso, é pra você. 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Vamos lá então, modão.

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0: Olha o intervalo, aquele intervalo maroto. A gente vai e volta rapidinho.
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0: Muito bem, em nome da Autoelétrica Mendonça, Juninho Bateria, Casa do Construtor e Conveniência Diniz do Roberval, trazemos mais um bloco recheado nessa noite maravilhosa aí de terça-feira. Marcos Ebeluti, Romântico Anônimo, Jean Giovanni, Sai Dessa Coração, Henrique Juliano, Estrelas Cadentes, Jorge Matheus, Fogueira, Leonardo, Camisa Branca. Essa é pra você. Um grande abraço a todo o pessoal aí no trailer da rodovia, né? Alô, Brunão! Aquele abração!

0: Olha o intervalo, aquele intervalo maroto. Quero mandar um grande abraço a todo o pessoal que tá sempre ligadinho, né? O pessoal lá no Aras Laço de Ouro, tá ligadinho, né? Um grande abraço aí pra vocês. Quero mandar um grande abraço também ao pessoal lá do Ribeirão do Boi, pessoal lá das Duas Pontes, né? Pessoal da Quineira, grande abraço aí pra vocês também. Pessoal do Cachoeirão, né? Um grande abraço aí a todo o pessoal lá no Cachoeirão lá. Alô, Luiz Antônio! Luiz Antônio lá na Vila Coqueiro. O Sou Wagner, a dona Janaína também lá na Fazenda Cachoeira. Né? Um grande abraço aí a todos vocês. Já eu volto.
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0: 6h45, programa Pedra 90. Vamos chegando com o nosso último bloco. É, nosso último bloco dessa noite maravilhosa de terça-feira. Rei da Pesca do Joelinho, Freitas Gás e Água Mineral, Costa Grelli Engenharia, Construtora e Loteamento. Traz para vocês o nosso último bloco dessa noite maravilhosa. Vamos lá então. Sucesso de Raí, Será Que Pensa Em Mim? Campeão Carreiro Zé Paulo, Porta do Mundo, Roberta Miranda, são tantas coisas, Sérgio Reis, todas as manhãs, é sucesso, é pra você, aquele abraço. Vamos lá então, fiquem todos com Deus e até amanhã, se Deus nos permitir, no programa Pedra 90, primeira edição, a partir das 6 da manhã, né? A partir das 6 da manhã, se Deus nos permitir, estaremos juntinho, juntinho, juntinho. Fui, tchau!

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2: Olá, boa noite.
0: Boa noite para você que nos acompanha em todo o país.
2: Terça-feira, 16 de junho de 2026.
0: Vamos ao destaque do dia. Presidente Lula se reúne com países mais desenvolvidos do Ocidente.
2: Em reunião do G7 na França, o presidente defendeu que dívidas de países pobres sejam convertidas em serviços ambientais.
0: Destacou ações brasileiras para conter o aquecimento global e a redução da pobreza. Luana Karen.
3: Lula também falou de segurança. Defendeu que o combate ao narcotráfico seja feito junto ao combate de ilícitos, como lavagem de dinheiro e tráfico de armas.
2: E ainda, na nossa última reportagem sobre o Move Brasil, vamos falar das condições facilitadas para motoristas de táxi e aplicativos trocarem os carros.
0: Os profissionais poderão comprar carros de até R$150 mil, pagando a metade dos juros de mercado. Luciana Colares de Holanda.
4: A partir de 19 de junho, os motoristas habilitados poderão escolher veículos e procurar uma instituição financeira credenciada para solicitar o financiamento.
2: E a gente vai falar também de educação.
0: Termina amanhã o prazo para pagar as inscrições do Enem para os alunos que não estão isentos da taxa.
2: E os dados mais recentes divulgados pelo governo do Brasil mostram que o número de crianças dependentes do BPC na escola é o maior já registrado.
0: Hoje na apresentação da Voz do Brasil, eu, Mariana Jungmann e Luciano Seixas.
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0: Presidente Lula segue na França, onde participou hoje da reunião de cúpula do G7, o grupo que reúne as nações mais desenvolvidas do Ocidente.
2: Em seu discurso, o presidente defendeu que os países ricos destinem mais recursos para os países em desenvolvimento.
0: Lula também manteve reuniões bilaterais com a Comissão Europeia e a primeira-ministra do Japão.
3: Na primeira intervenção na cúpula do G7 em Evian, na França, o presidente Lula alertou os líderes do grupo, que reúne algumas das maiores economias do mundo, que a desigualdade entre nações ricas e pobres aumentou nos últimos anos. A sessão foi fechada à imprensa e teve apenas o discurso escrito divulgado. De acordo com o presidente, ano passado houve uma queda histórica de 23% na ajuda oficial ao desenvolvimento. Segundo Lula, a falta de recursos tem deixado milhões de pessoas ao redor do mundo sem alimentação, sem escola e vulneráveis a doenças que poderiam ser prevenidas. Por outro lado, o brasileiro afirmou que os gastos militares somam quase 3 trilhões de dólares por ano. Ainda no discurso, o presidente Lula defendeu soluções, como a troca de dívidas dos países pobres por ações climáticas ou investimentos sociais. E destacou medidas adotadas pelo Brasil, como o Fundo Florestas Tropicais para Sempre, criado para financiar a manutenção desse bioma, e a Aliança Global contra a Fome e a Pobreza, que permite o compartilhamento de experiências eficazes na redução de desigualdades. Lula também falou de segurança. Defendeu que o combate ao narcotráfico seja feito junto ao combate de ilícitos, como lavagem de dinheiro e tráfico de armas. Pela manhã, o presidente Lula se reuniu com a primeira-ministra do Japão, Sanae Takaishi. Eles trataram do possível início das negociações para um acordo de comércio entre Mercosul e Japão.
5: Eu fico muito feliz com essa perspectiva virtuosa de um acordo Japão-Mercosul. E além dessa boa notícia do Mercosul, eu espero que possamos produzir boas notícias na relação bilateral Brasil-Japão.
3: No fim da tarde, o presidente Lula se reuniu com a presidente da Comissão Europeia, Ursula von der Leyen, e com o presidente do Conselho Europeu, Antônio Costa. Eles trataram de medidas restritivas adotadas por países da Europa contra produtos brasileiros. E acertaram a criação de uma comissão entre o Itamaraty e os representantes do Bloco Europeu para identificar as dificuldades e buscar soluções. Também nesta terça-feira, o presidente Lula participou de um jantar com todos os chefes de Estado e de governo que estão em Evian para as reuniões do G7. De Evian-Leban, na França, Luana Karen.
2: E ainda durante os trabalhos do G7, o presidente Lula e o diretor-geral da Organização Mundial da Saúde, Tedros Adhanom, divulgaram uma carta pedindo que os líderes das maiores economias do mundo apoiem a conclusão do Acordo Global sobre Pandemias.
0: O acordo foi aprovado em 2025, mas um ponto extra ainda precisa ser discutido para ele entrar em vigor.
2: O Brasil preside essas negociações que tratam da adoção do anexo de acesso a patógenos e partilha de benefícios.
0: O foco é garantir a troca de informações sobre vírus, bactérias e outros agentes com potencial para se tornarem novas pandemias.
2: Além disso, é preciso garantir que países em desenvolvimento tenham acesso a vacinas e tratamentos de forma justa do que ocorreu com a pandemia de Covid-19.
0: Garantir mobilidade e proteger áreas ambientais são desafios das obras de pavimentação da BR-319, que atravessa uma das regiões mais sensíveis da Amazônia.
2: A rodovia conecta Manaus a Porto Velho e é a única via terrestre que liga a capital do Amazonas com o restante do país.
0: Com investimento de 20 bilhões de reais, o governo do Brasil vem adotando um modelo inédito que deve servir de referência.
2: São medidas especiais para assegurar proteção ambiental e reduzir o isolamento logístico da região.
6: Uma rodovia que representa um dos maiores desafios de infraestrutura do país. A BR-319, responsável por conectar o Amazonas ao restante do Brasil por via terrestre, recebe um novo modelo de gestão. A ideia é unir mobilidade, desenvolvimento e preservação da floresta. Em Brasília, representantes do governo do Brasil apresentaram as medidas especiais previstas. O plano prevê ações de proteção ambiental, monitoramento territorial, reforço da fiscalização e regularização de terras na área de influência da rodovia. A secretária executiva do Ministério do Meio Ambiente e Mudança do Clima, Ana Flávia de Sena Franco, explica que todo o trabalho feito pelo governo vai transformar a BR-319 em um modelo de desenvolvimento e preservação ambiental.
7: Nosso objetivo é fazer do processo de repavimentação da rodovia um modelo de gestão e controle ambiental com participação das comunidades, respeito aos saberes tradicionais, recuperação de área degradada, geração de emprego e renda para a população por meio do fortalecimento das cadeias da bioeconomia.
6: O plano prevê melhorias nos 877 quilômetros da BR-319. As medidas de proteção ambiental incluem a ampliação de áreas protegidas, ações de resgate da fauna e criação de estruturas de passagem para animais, além do reconhecimento e demarcação de terras indígenas e ações de regularização fundiária. Entre as medidas de infraestrutura estão a substituição de 52 pontes de madeira e a manutenção permanente da rodovia. A previsão é implantar também sistemas de monitoramento com implantação de portais de fiscalização, brigadas de combate a incêndios e bases integradas de órgãos públicos. Para o diretor-presidente da InfraSA, Jorge Bastos, trata-se de um modelo inovador e único no mundo.
8: É uma coisa inovadora, não tem nada igual no mundo, é de suma importância não só para o Brasil, mas para o mundo inteiro a gente mostrar como pode ser sustentável uma rodovia dentro da selva amazônica.
6: O modelo prevê um contrato único de 20 anos, renovável por mais 15. A assinatura do contrato deve acontecer em dezembro de 2027. A expectativa é transformar a BR-319 em referência de integração regional com proteção da Amazônia e presença permanente do poder público na região. Reportagem Pablo Mundim.
0: O programa Move Brasil foi criado pelo governo federal para estimular a troca da frota brasileira por veículos mais modernos, eficientes, seguros e menos poluentes.
2: Inicialmente, o programa teve foco em caminhões e ônibus, que nós falamos aqui na Voz do Brasil.
0: Na última sexta-feira, foi lançada a versão voltada para ajudar entregadores a comprarem novas motos, bicicletas elétricas e veículos semelhantes.
2: Hoje nós vamos falar do Move Brasil voltado para taxistas e motoristas de aplicativos.
0: A partir dessa sexta-feira, eles poderão solicitar o financiamento de novos veículos junto a instituições financeiras. Luciana Colares de Holanda explica.
9: Juros abaixo da metade dos valores encontrados no mercado e melhores prazos para pagar. Esses são os benefícios que o programa Move Aplicativos oferece para taxistas e motoristas de aplicativos adquirirem veículos novos. As condições especiais de financiamento valem para carros de até R$ 150 mil e que atendam critérios de sustentabilidade, como os flex, híbridos e elétricos. O Wallace Moreira, secretário de Desenvolvimento Industrial, Inovação, Comércio e Serviços, detalha as vantagens do programa.
10: Para além de proporcionar a possibilidade de renovação de frota, de descarbonização, ela também dá ao trabalhador melhores condições de trabalho, de vida e de adquirir uma propriedade a uma taxa de juros que está abaixo da metade do mercado. A taxa de juros hoje de mercado gira em torno entre 24% e 28%, dependendo.

0: O programa podem participar motoristas de aplicativos com cadastro ativo há pelo menos 12 meses que tenham realizado ao menos 100 corridas nesse período na mesma plataforma, além de taxistas em atividade. Para participar é só acessar a plataforma oficial gov.br/movebrasil e autorizar o uso dos dados necessários para a análise de elegibilidade. E ainda esta semana, a partir de 19 de junho, os motoristas habilitados poderão escolher veículos e procurar uma instituição financeira credenciada para solicitar o financiamento. Reportagem Luciana Colares de Holanda.
1: Doenças do pulmão, do coração, maior incidência de câncer.
2: A lista de prejuízos na saúde é grande para quem fuma.
1: Segundo a Organização Mundial da Saúde, o tabaco mata mais de 8 milhões de pessoas no mundo por ano.
2: O SUS oferece todo o tratamento de graça para quem deseja parar de fumar. E a busca por ele tem crescido nos últimos anos.
3: O servidor público Frederico Pereira fuma há mais de 30 anos. Ele está em tratamento no Hospital Universitário de Brasília por causa da bronquite e do início de um enfisema pulmonar. E fala sobre a dificuldade que é abandonar o cigarro.
4: Não desisti ainda dessa luta e dessa tarefa, até porque é uma necessidade de saúde.
3: Parar de fumar vai muito além de abandonar um hábito. A dependência da nicotina provoca sintomas físicos e emocionais que podem dificultar o processo. Por isso, muitas vezes é necessário acompanhamento médico. O Sistema Único de Saúde oferece tratamento completo para quem deseja parar de fumar. A chefe de controle do tabagismo do Instituto Nacional de Câncer, INCA, Maria José Giongo, detalha esse atendimento.
5: Então essa pessoa ela vai ser acolhida na unidade de saúde, né? Esse tratamento ele pode ser individual ou em grupo. Caso seja necessário que essa pessoa, que esse cidadão, se utilize de medicamentos para auxiliá-lo no processo de cessação, então ele vai receber esse medicamento também de forma gratuita. Então as equipes das unidades de saúde dispõem de uma equipe ali multiprofissional que vai dar toda assistência para a pessoa que deseja parar de fumar.
3: E a procura por tratamento tem crescido. A distribuição de remédios no SUS aumentou 138% entre 2022 e 2025. Foram 19 milhões de medicamentos entregues em 2022, número que saltou para 46 milhões no ano passado. Além do medicamento bupropiona, o SUS oferece também outras opções que ajudam a parar de fumar, como goma de mascar e adesivos de nicotina. Um apoio importante para combater um hábito que traz consequências sérias para a saúde. No Brasil, 477 pessoas morrem a cada dia por causa do tabagismo. O professor e pneumologista do Hospital Universitário de Brasília, Ricardo Martins, fala sobre os malefícios do cigarro.
6: O cigarro é a principal causa evitável de doença no mundo. No campo das doenças respiratórias, são as doenças do tipo bronquite, enfisema, câncer de pulmão, que nos preocupa bastante, né? E doenças também da área do coração, né?
3: Quem deseja parar de fumar pode procurar uma unidade básica de saúde e verificar onde o tratamento é oferecido em seu município. Reportagem Márcia Fernandes.
1: Atenção estudantes que já se inscreveram no Exame Nacional do Ensino Médio e ainda não realizaram o pagamento da taxa de inscrição.
2: Os candidatos não isentos devem pagar o valor de R$ 85,00 até amanhã. Sem ela, a inscrição não é válida.
1: O Enem é a principal porta de entrada para o ensino superior no Brasil.
2: O exame é válido para ingresso em universidades por meio do Sisu, ProUni e Fies e também em faculdades no exterior.
7: Termina nesta quarta-feira, 17 de junho, o prazo para pagamento da taxa de inscrição do exame. O valor é de R$ 85,00 e pode ser pago por boleto, Pix, cartão de crédito ou débito em conta, conforme a instituição financeira. Não precisam pagar a taxa os estudantes que tiveram a isenção aprovada pelo Instituto Nacional de Estudos e Pesquisas Educacionais, Anísio Teixeira, o INEP, como alunos do terceiro ano do ensino médio da rede pública, participantes do programa PED-6, e pessoas inscritas no cadastro único que atendam aos critérios do edital. Os candidatos que solicitaram atendimento especializado vão poder consultar o resultado do pedido a partir de 26 de julho.

0: junho na página do participante. Acesse em enem.inep.gov.br/participante. Com redação de Lucília Araújo, Dilson Santa Fé, para a Voz do Brasil.
1: Avanço na inclusão educacional de estudantes com deficiência beneficiários do benefício de prestação continuada.
2: O BPC registrou o maior índice de sua história de crianças e adolescentes entre 0 e 18 anos matriculados, 83% em 2024.
1: Em 2008, apenas 21% dos beneficiários estavam matriculados.
3: Mãe de dois filhos, a Raimunda de Oliveira Souza, conta que trabalhava como doméstica para pagar as contas de casa, até que em 2018 viu sua vida mudar após o filho mais novo, Davi, com então 7 anos, ser diagnosticado com transtorno do espectro autista.
4: Ele, quando na idade de criança, né, de creche, né, que ele foi de creche, eu comecei a perceber alguns detalhes que eu achava diferente, assim, diferenciado das outras crianças, né? Aí, quando chegou no período dele ir para a escola normal, ensino fundamental, né? Logo no primeiro ano, a professora já me chamou para conversar. Falou só, o Davi, ele é assim, é dessa forma, então é melhor você procurar um médico, né? Fazer uns testes, né? Uma consulta. Né?
3: O diagnóstico significou apenas o início de uma batalha solitária para Raimunda, que passou a dedicar todo o seu tempo ao tratamento do filho. Sem muita escolha, ela conta que teve que deixar o emprego remunerado e recorreu ao benefício de prestação continuada. Desde 2022, o BPC, no valor de um salário mínimo por mês, serve para cobrir gastos com medicamentos, alimentação e escola. O estudo, ela garante, é um item indispensável na rotina.
4: Tira notas razoáveis, mais para boa, né? Porque tem a mãe aqui que fica no pé, né? Ensinando da maneira que eu posso, que eu também não tenho também laço, estudo, mas eu faço o que eu posso, né? E educadora social, que também eu sempre corro atrás, eu cobro na escola, eu sou aquela mãe mesmo que cobra. Se eu tô vendo que tá alguma coisa errada, eu vou lá na escola, converso, eu sei das minhas obrigações, eu sei dos direitos que ele tem. Então eu vou atrás.
3: E não é só a Raimunda que se preocupa com a educação do filho. Em 2024, o benefício de prestação continuada registrou o maior índice da história de crianças e adolescentes beneficiários matriculados. Dos mais de 870 mil beneficiários, 83% estavam na escola. Em 2008, eram apenas 21%. Os dados são do Ministério do Desenvolvimento e Assistência Social, Família e Combate à Fome. Para João Paulo Santos, consultor jurídico do Ministério, o resultado mostra o compromisso do governo em ampliar o acesso à educação e reforçar o acompanhamento permanente da política pública.
5: O BPC na escola é um serviço específico do SUAS, do Sistema Único de Assistência Social, que passa a auxiliar, a tentar colocar todos os beneficiários do BPC em idade escolar, ou seja, pessoas com deficiência, né? Não são idosos, são pessoas com deficiência, jovens e crianças na escola, frequência escolar para essas pessoas, que é um processo de inclusão que não é fácil, né? Um processo de inclusão que precisa ser realizado no cotidiano.
3: Mais de 6 milhões e 500 mil pessoas recebem hoje o benefício de prestação continuada. Desse total, aproximadamente 58% são pessoas com deficiência e 42% são idosos. São beneficiários aqueles em famílias com renda igual ou menor que 1/4 do salário mínimo por pessoa, ou R$379,50 por mês. Reportagem Gabriela Noronha.
2: Junho é o mês das festas juninas e as autoridades acendem um alerta para uma prática que, além de perigosa, é ilegal.
1: Soltar balão é crime ambiental no Brasil, com pena de até 3 anos de prisão, além de multas.
2: A prática é um perigo real. Provoca incêndios em florestas e casas e causa apagões nas redes elétricas e pode prejudicar também o voo de aviões.
6: Nesta época do ano, a soltura ilegal de balões triplica, segundo a Força Aérea Brasileira. Entre 2019 e 2024, foram quase 4.500 ocorrências em todo o país. E para identificar os culpados, o tenente Tauan faz um apelo para a população.
7: A gente acredita que por meio da conscientização da população, e a partir da não soltura e nenhum incentivo e a divulgação dessa prática na internet, o compartilhamento dessas atividades também por WhatsApp, a gente imagina que com a contribuição da população, A gente reduzirá o risco dessa recorrência e preservará, portanto, a segurança de todos.
6: Esta prática é crime, previsto na Lei 9.605 de 1998, com pena de 1 a 3 anos de detenção e multa, além de crime ambiental, pelo potencial de causar incêndios e destruição. Ana Gabriela Salles, para a Voz do Brasil.
1: A Caixa Econômica Federal começa amanhã a fazer os pagamentos do Bolsa Família deste mês.
2: Essa semana serão pagos os beneficiários com o NIS final 1, 2 e 3, na quarta, quinta e sexta-feira.
1: Ao longo da semana que vem, serão feitos os pagamentos para os beneficiários com os números finais de 4 a 8.
2: E nos dias 29 e 30 de junho, os pagamentos para quem tem NIS final 9 e 0.
1: Para beneficiários de municípios que tiveram situação de emergência ou calamidade declarada, o pagamento será feito integralmente amanhã, independente do número do NIS.
2: Ao todo, cerca de 19 milhões e 300 mil famílias recebem o Bolsa Família.
1: O comércio varejista do país continua em ritmo de crescimento no mês de abril na comparação anual.
2: Segundo dados do IBGE, as vendas registraram alta de 1% em relação ao mesmo período do ano passado.
1: E o resultado positivo se estende para o acumulado do ano, que soma avanço de 2%.
8: O comércio varejista brasileiro mantém trajetória positiva em 2026, com crescimento de 2% no acumulado do ano e alta de 1,5% nos últimos 12 meses. Os dados do Instituto Brasileiro de Geografia e Estatística, o IBGE, mostram que, apesar de uma redução de 1,5% nas vendas em abril, na comparação com março, o setor avançou 1% frente a abril de 2025. Entre os destaques positivos estão os segmentos de equipamentos e materiais para escritório, informática e comunicação, que cresceram 6,5% em relação a abril do ano passado. Artigos farmacêuticos, médicos, ortopédicos e de perfumaria, com alta de 4,5%. Móveis e eletrodomésticos, com aumento de 2,6%. Combustíveis e lubrificantes, com 1,6%. E supermercados, alimentos, bebidas e fumo, com crescimento de 0,9%. O comércio varejista ampliado, que inclui veículos, materiais de construção e atacado especializado de alimentos, também apresentou resultado positivo na comparação anual, com alta de 1,4% em abril. No acumulado de 2026, o segmento registra crescimento de 1,8%. O desempenho positivo alcançou diversas regiões do país. Na comparação com abril de 2025, 20 das 27 unidades da federação registraram um aumento nas vendas do varejo, com destaque para Pernambuco, Tocantins e Distrito Federal. Os números indicam avanço em áreas importantes da economia, com setores de consumo essencial e de bens duráveis contribuindo para a manutenção do crescimento do comércio brasileiro. Claudimário Carvalho, para a Voz do Brasil.
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1: Fique agora com as notícias do Poder Judiciário e do Congresso Nacional. Boa noite.
2: Boa noite para você e até amanhã.
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11: Primeira turma do STF condena Eduardo Bolsonaro por tentativa de interferência em julgamento sobre golpe de Estado. STJ decide que espólio e herdeiros de aposentado com doença grave podem pedir restituição do imposto de renda pago indevidamente. Justiça do Trabalho e órgãos parceiros organizam atendimento à comunidades indígenas no Amapá. Boa noite, eu sou Walter Lima. Por unanimidade, a primeira turma do STF condenou Eduardo Bolsonaro pelo crime de coação no curso do processo. A acusação sustentou que ele teria atuado junto a autoridades norte-americanas para pressionar ministros do STF e influenciar o julgamento de ações envolvendo o pai dele, o ex-presidente Jair Bolsonaro. O relator do caso, ministro Alexandre de Moraes, entendeu que houve tentativa de constranger a atuação da corte por meio de sanções e pressões internacionais. Eduardo Bolsonaro foi condenado a 40 anos e dois, ou seja, foi condenado a 4 anos e 2 meses de prisão no semiaberto, mais 50 dias multa. Se aposentado com doença grave não foi isento de imposto de renda e pagou mais do que deveria após a morte dele, tanto o espólio como os herdeiros podem pedir na justiça a devolução do valor pago indevidamente. Esse entendimento é do STJ. Fátima Uchoa.
12: O espólio de uma aposentada com câncer de mama buscou o reconhecimento da isenção de imposto de renda prevista em lei e a restituição dos valores descontados indevidamente da aposentadoria dela. A Justiça do Rio Grande do Sul extinguiu o processo sem resolução do mérito. Já o relator na segunda turma do STJ, ministro Teodoro Silva Santos, considerou que, embora a isenção por doença grave tenha natureza pessoal, a restituição possui caráter patrimonial e pode ser transmitida aos herdeiros. Assim, um colegiado determinou que os autos retornassem ao Tribunal Estadual para prosseguimento do julgamento da apelação sobre o pedido de restituição.
11: Justiça do Trabalho e órgãos parceiros organizam últimos detalhes para começar o atendimento a comunidades indígenas no Amapá. Rafael Silva.
13: Começam amanhã os serviços levados pela 4ª Itinerância Cidadania aqui com você, a Aldeia Manga, no município de Oiapoque, extremo norte do estado. Desde domingo, equipes da Justiça do Trabalho e de órgãos parceiros se organizam na região. Hoje estão sendo montadas as estruturas e revisados os últimos detalhes para atendimentos sobre questões trabalhistas e previdenciárias, serviços de saúde, regularização de documentos e muito mais. E tudo isso de graça para os moradores da região.
11: O TSE recebeu representantes da Confederação Nacional do Comércio de Bens, Serviços e Turismo para inspecionar os códigos-fonte da urna eletrônica e dos sistemas eleitorais. É a terceira instituição fiscalizadora a visitar o TSE. Fábio Ruas.
14: O representante da Confederação Nacional do Comércio foi recebido pela equipe da Secretaria de Tecnologia da Informação do TSE. Os técnicos do tribunal tiraram dúvidas e abriram o código-fonte para a vistoria. Yuri Cavalcante, especialista em tecnologia da informação da CNC, elogiou a iniciativa do TSE de realizar o ciclo de transparência das eleições 2026. Já fizeram a vistoria o Partido União Brasil e o Senado Federal.
11: Ministérios Públicos Federal e de São Paulo pedem a anulação de nova licença do pré-sal por risco de agravamento da crise climática. Estima-se que a extração e o uso dos combustíveis fósseis resultem no lançamento de mais de 3 bilhões e 800 milhões de toneladas de gás carbônico na atmosfera. Vanessa Pereira.
15: A nova licença corresponde à etapa 4 do pré-sal, a nova fase de exploração de óleo e gás natural na Bacia de Santos, em São Paulo, prevista para começar entre 2026 e 2032. O objetivo da ação é que a licença seja definitivamente anulada e que o IBAMA seja proibido de conceder novos avais até que a Petrobras cumpra os diversos requisitos que estão em aberto, como a complementação dos estudos ambientais e a comprovação da compatibilidade da etapa 4 com compromissos assumidos pelo Brasil e pela empresa na redução de emissão de gases do efeito estufa.
11: 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Boa noite.
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9: Está no ar o Jornal do Senado.
16: Eu sou Paula Groba.
17: Eu sou Humberto Pinheiro.
16: E estes são os destaques de hoje do Jornal do Senado, que começa agora.
18: Senado aprova projeto que reconhece pós-graduação como formação continuada de professores.
19: Avança a proposta que acaba com soltura automática de presos por atraso na revisão de prisões preventivas.
20: Aprovada a criação da Universidade Federal do Esporte.
19: Boa noite.
21: Boa noite.
19: Cursos de especialização, mestrado e doutorado poderão passar a contar oficialmente como formação continuada dos professores da educação básica pública.
21: O plenário aprovou um projeto que atualiza a Lei de Diretrizes e Bases da Educação para reconhecer essas qualificações como parte do aperfeiçoamento profissional dos educadores. Repórter Douglas Castilho.
22: Estão amparados pela proposta as especializações e também as pós-graduações, como mestrado e de doutorado, inclusive com a garantia de licença remunerada já prevista na Lei de Diretrizes e Bases da Educação, sem a criação de novos gastos para o Estado. A relatora da proposta, a senadora professora Dorinha Seabra, do União do Tocantins, ressaltou a importância da proposta.
23: Trata-se de reconhecer que o professor não é apenas receptor de conhecimento produzido pela academia, mas ele também é agente capaz de produzir saberes a partir da sua experiência profissional.
22: A pesquisadora Flávia Monteiro, professora da Faculdade de Educação da Universidade Federal Fluminense, reforçou o papel e a necessidade da formação continuada na área da educação.
24: Isso representa um avanço e fortalece também a compreensão de que a formação de professores, ela deve ocorrer ao longo de toda a carreira.
22: O Plano Nacional de Educação, que é o principal instrumento de planejamento estratégico da educação no Brasil, estabeleceu a meta de que até 2034, 70% dos professores da rede pública tenham alcançado o nível de pós-graduação. A proposta vai à sanção presidencial.
19: O presidente do Senado Federal, Davi Alcolumbre, negou ter recebido 30 milhões de dólares do dono do Banco Master, Daniel Vurcaro, por meio de uma conta no exterior, ao repudiar a informação publicada em reportagem na última semana pela revista Veja. O parlamentar disse que as acusações são falsas e declarou que a situação representa não apenas um ataque pessoal, mas atinge também a imagem institucional do Poder Legislativo.
21: Davi Alcolumbre ainda defendeu a apuração da origem das informações divulgadas e afirmou que adotará todas as medidas legais e judiciais para esclarecer o caso. O senador enfatizou que não aceitará tentativas de intimidação ou constrangimento e criticou a divulgação de acusações sem provas.
25: Não podemos permitir que isso se torne uma prática normal no nosso país. Não podemos admitir que autoridades públicas, instituições ou qualquer cidadão sejam desmoralizados com base em fatos inventados e acusações absolutamente sem nenhuma prova.
19: Um atraso da justiça deve ser suficiente para colocar um preso em liberdade? Essa é a discussão por trás de um projeto aprovado pela Comissão de Segurança Pública do Senado.
21: A proposta acaba com a possibilidade de soltura automática quando houver demora na revisão periódica da prisão preventiva. O texto, que segue o entendimento dos tribunais superiores, ainda será analisado pela Comissão de Constituição e Justiça. Repórter Bruno Lourenço.
26: A Comissão de Segurança Pública analisou três projetos de lei que tratavam de regra que considerava ilegal a prisão preventiva caso o juiz não revisasse a necessidade da medida a cada 90 dias. A redação aprovada determina que o atraso na revisão não gera liberdade automática. Antes de qualquer decisão, o Ministério Público deverá ser obrigatoriamente ouvido e o ônus de pedir a reavaliação passará a ser da parte interessada, como explicou o relator, senador Fabiano Contarato, do PT do Espírito Santo.
27: Concordamos que uma vez decorrido o prazo para a reavaliação da prisão, se mostra adequada e necessária a prévia oitiva do Ministério Público sobre a manutenção da medida ou a soltura do preso, uma vez que essa previsão prestigia o princípio acusatório que orienta o processo penal.
26: O senador Sérgio Moro, do PL do Paraná, lembrou que a soltura automática não constava no texto original do pacote anticrime enviado por ele quando era ministro da Justiça, tendo sido incluída durante a votação na Câmara dos Deputados.
28: Aí isso foi enxertado pro lobby pro crime, infelizmente, de alguns parlamentares lá na Câmara dos Deputados. E foi aprovada essa aberração que sugere que a prisão caia automaticamente, que é o sonho dos vorcaros da vida. medo, inclusive.
26: O projeto aprovado também amplia para 180 dias o prazo de revisão nos casos em que o preso já tenha sido condenado em primeira instância. O relator justificou que a medida é razoável diante da estrutura enxuta e da falta de capilaridade dos tribunais de segunda instância.
19: E o senador Sérgio Moro, do PL do Paraná, defendeu o endurecimento das leis de combate ao crime organizado ao afirmar que propostas nessa área têm enfrentado resistência do governo federal. Segundo ele, medidas como o fim das saídas temporárias de presos e o projeto antifacção avançaram graças à atuação da oposição no Congresso.
0: Moro também comentou a decisão dos Estados Unidos de classificar o PCC e o Comando Vermelho como organizações terroristas. Na avaliação do senador, a medida pode dificultar a lavagem de dinheiro e o financiamento internacional das facções.
1: É claro que essa designação feita pelos Estados Unidos não resolve todos os problemas. É claro que a tarefa de combater essas organizações é do Brasil, mas é evidente que essa ação do governo norte-americano facilita o nosso trabalho a nível internacional.
19: Já o senador Camilo Santana, do PT do Ceará, defendeu a aprovação da PEC da Segurança Pública pelo Senado. A proposta prevê maior integração entre União, estados, municípios e Distrito Federal no combate à criminalidade, com o compartilhamento de informações, uso de tecnologia e ações conjuntas contra o crime organizado.
0: Segundo o parlamentar, a medida fortalece o Sistema Único de Segurança Pública e a cooperação entre as forças policiais. O texto já foi aprovado pela Câmara dos Deputados e aguarda análise do Senado.
2: Porque o crime, ele ultrapassou as fronteiras dos estados. Portanto, precisa ter uma coordenação nacional integrada nas informações, na inteligência, na cooperação. E essa PEC da segurança vai permitir que a gente possa dar o avanço necessário que o Brasil precisa em relação a esse tema que aflige a população, que aterroriza a população brasileira.
19: O esporte pode ganhar uma universidade dedicada à formação de profissionais e ao desenvolvimento de políticas públicas para o setor.
0: Os senadores aprovaram uma proposta que cria a Universidade Federal do Esporte. A nova instituição terá como missão produzir conhecimento, qualificar gestores e profissionais e contribuir para o fortalecimento das ações esportivas no país. Os detalhes com Pedro Pincer.
3: Com futura sede em Brasília, a Universidade Federal do Esporte terá entre as finalidades a formação de recursos humanos de excelência, com competências e habilidades para a gestão de políticas públicas de esporte e o incentivo à produção de conhecimento científico e tecnológico aplicado à gestão do esporte e ao treinamento de alto rendimento. Ex-ministro da Educação, o senador Camilo Santana, do PT do Ceará, ressaltou a importância da criação da instituição.
2: O Brasil é uma potência esportiva. Somos um país de talentos extraordinários, mas ainda convivemos com a carência de profissionais qualificados na ciência do esporte, na gestão esportiva, no treinamento de atletas, no paradesporto e nas políticas públicas voltadas à inclusão pelo esporte. A Universidade Federal do Esporte nasce com o potencial de ajudar a preencher esse vazio histórico.
3: Os recursos financeiros para a implantação e manutenção da universidade virão do Orçamento Geral da União, com a possibilidade de auxílios e subvenções por entidades públicas e particulares. O texto segue agora para a sanção presidencial.
19: E o Senado homenageou 3 pessoas e instituições dedicadas ao cuidado dos mais vulneráveis. Na segunda edição da Comenda Santa Dulce dos Pobres, foram reconhecidos o Instituto da Primeira Infância e Prédio de Fortaleza, que atende mais de 4 mil crianças, a religiosa Maria Nilda Cavalcante Rangel e Jorge Eduardo Deister, coordenador da Vila do Pequenino Jesus, em Brasília.
0: Autor da proposta que criou a premiação, o senador Eduardo Girão, do Novo do Ceará, afirmou que a comenda dá visibilidade a exemplos concretos de solidariedade e serviço ao próximo. A comenda Santa Dulce dos Pobres foi criada em 2020 e é concedida anualmente a pessoas e instituições que prestam serviços relevantes na área social da saúde. Edição de Paula Groba e trabalhos técnicos de Eliseu Caires. O Jornal do Senado fica por aqui. Acompanhe agora as notícias da Câmara dos Deputados. Boa noite.
19: Boa noite e até amanhã.
4: Jornal Câmara dos Deputados. plenário pode aumentar proteção de mulheres contra violência política.
5: Câmara aprova punição para má-fé em processos de violência doméstica.
6: Parlamentares analisam políticas públicas de apoio para a população idosa.
7: Boa noite. Maria do Rosário, do PT do Rio Grande do Sul, elogia o lançamento da Rede Nacional de Proteção e Defesa dos Direitos Humanos da Pessoa Idosa. Segundo a deputada, a medida busca ampliar a dignidade e combater a violência exercida contra a parcela da população que mais cresce no país.
6: Maria do Rosário reforça ainda a necessidade de o Parlamento aprovar medidas focadas no fortalecimento da Política Nacional de Cuidados, na criação de um auxílio financeiro para cuidadores de idosos do BPC e na aprovação da Convenção Internacional sobre o envelhecimento humano.
7: Ranieri Paulino, do Republicanos da Paraíba, chama atenção para o crescimento dos casos de violência contra idosos e defende o fortalecimento das políticas de proteção e cuidado. Ele pede garantia de dignidade e segurança às pessoas em situação de maior vulnerabilidade.
6: Ranieri Paulino ainda destaca a necessidade de ampliar o acesso aos serviços destinados às pessoas com deficiência no interior da Paraíba. Para ele, a descentralização desses atendimentos é fundamental para promover inclusão e assegurar direitos à população que vive fora dos grandes centros.
7: José Ayrton Félix Cirilo, do PT do Ceará, defende mais investimentos em políticas de cuidado e proteção para crianças e adolescentes. O deputado afirma que a falta de atenção, presença e apoio familiar pode comprometer o desenvolvimento integral desde a infância.
6: José Ayrton Félix Cirilo aponta que o orçamento federal ampliou a participação dos recursos destinados a crianças e adolescentes nos últimos anos, mas ainda precisa avançar em áreas como educação, saúde, assistência social, segurança alimentar e proteção de direitos.
8: Votação.
7: Punição para quem agir de má fé durante processos de violência doméstica ou familiar contra a mulher é aprovada na Câmara. Confira os detalhes na reportagem de Sofia Peçanha.
12: A Câmara dos Deputados aprovou o projeto que autoriza os juizados de violência doméstica e familiar contra a mulher a aplicar punições para quem agir de má fé. A proposta, de autoria da deputada Flávia Moraes, foi aprovada pelas Comissões de Defesa dos Direitos da Mulher e de Constituição e Justiça. A medida altera a Lei Maria da Penha, com o objetivo de aplicar sanções para quem agir com deslealdade no curso do processo, invenção ou distorção de fatos propositalmente e tentativa de prejudicar outra pessoa injustamente são algumas condutas ilegais. A deputada Laura Carneiro, do PSD do Rio de Janeiro, relatora na Comissão de Constituição e Justiça, explicou:
13: a má-fé não ocorre pela simples inexistência de condenação ou falta de prova, mas é caracterizada quando a parte ofensora ou ofendida deliberadamente tenta desrespeitar a justiça utilizando-se de instrumentos ilegais.
12: Pelo texto aprovado, se o juiz entender que alguém agiu de má fé, essa pessoa pode ser punida com multa de até 10 salários mínimos. Durante a votação na Comissão da Mulher, a relatora da proposta, a deputada Silvia Cristina, do PP de Rondônia, concordou que a medida contribui para o bom andamento dos processos e da proteção às mulheres.
14: Consideramos, pois, que tais aperfeiçoamentos ajudarão a evitar excessos e abusos das partes, conferindo maior credibilidade à Lei Maria da Penha e maior prestígio à verdade real, ampliando a proteção de todas nós mulheres brasileiras.
12: Os danos processuais já estão previstos no Código de Processo Civil e ocorrem quando uma das partes, autor ou réu, não age de forma correta. Para essas condutas, o Código prevê penas como multa e indenização à parte contrária pelos prejuízos que sofreu. Agora, o projeto que aplica punições para quem agir de má fé em casos de violência doméstica e familiar contra a mulher segue para análise do Senado. Da Rádio Câmara de Brasília, Sofia Peçanha.
8: Agricultura.
6: Heitor Chu, do PSD do Rio Grande do Sul, comemora a formatura da primeira turma do projeto Conexão Mulher em Santa Cruz do Sul. A iniciativa reuniu 48 agricultores familiares em atividades voltadas à formação de lideranças femininas e ao fortalecimento da atuação das mulheres no meio rural.
7: Segundo Heitor Chu, o projeto ofereceu capacitação em áreas como cooperativismo, educação financeira e políticas públicas. Para ele, a qualificação e o incentivo à participação feminina contribuem para o desenvolvimento das propriedades rurais, das famílias e das comunidades.
6: Anderson Pinto, do União do Pará, critica operações de fiscalização ambiental realizadas por órgãos federais no estado. De acordo com o parlamentar, pendências fundiárias e burocracia atrapalham os produtores rurais, que, segundo ele, sofrem com a insegurança jurídica.
7: Anderson Pinto defende a ampliação das ações de regularização fundiária e ambiental na Amazônia. Ele argumenta que a definição das propriedades pode reduzir conflitos, garantir segurança jurídica e contribuir para a preservação ambiental e o desenvolvimento da região.
9: Desenvolvimento Regional.
10: Ricardo Maia, do MDB, destaca a assinatura de mais de 2 bilhões de reais em convênios entre o governo da Bahia e os municípios para execução de obras. Segundo ele, os recursos serão destinados a áreas como pavimentação, saúde, educação e recuperação de estradas.
11: Ricardo Maia afirma que a transferência de recursos e a realização de convênios fortalecem o municipalismo e ampliam a capacidade de investimento das prefeituras. Ele sustenta que a execução de obras contribui para levar desenvolvimento à população do interior baiano.
10: Pompeu de Matos, do PDT, defende o avanço de investimentos da indústria da celulose no Rio Grande do Sul, com previsão de 27 bilhões de reais. Ele afirma que o empreendimento pode gerar 12 mil empregos, fortalecendo a economia de Barra do Ribeiro, Guaíba, Tapes, Camaquã e Charqueadas.
11: Pompeu de Matos cobra equilíbrio no licenciamento ambiental para que exigências técnicas não impeçam a realização da obra. Ele acredita que o desenvolvimento econômico e proteção ambiental podem caminhar juntos, desde que os órgãos responsáveis adotem critérios razoáveis.
10: Eduardo Veloso, do Solidariedade, lamenta que, em vez de comemorar os 64 anos de emancipação do Acre, seu discurso seja para denunciar o isolamento e o descaso do governo federal com o Estado. Ele cita as estradas intransitáveis e a pobreza da população que segue sem apoio para crescer.
11: Segundo Eduardo Veloso, o Estado já respondeu por 30% do PIB nacional durante o ciclo da borracha e hoje sofre com as restrições ambientais. Ele defende a abertura de uma rota ligando o Acre ao Peru para encurtar o caminho das exportações brasileiras rumo ao mercado asiático.
10: Homero Rodrigues, do Podemos, homenageia os 100 anos de nascimento de José Carlos da Silva Júnior, apontado como referência empresarial e pública na Paraíba. Ele afirma que o legado do empresário inspira novas gerações pelo compromisso com o desenvolvimento do Estado.
9: Habitação.
11: Charles Fernandes, do PSD da Bahia, comemora a destinação de moradias do programa Minha Casa Minha Vida para Guanambi e cidades vizinhas. Entre os municípios atendidos, ele destaca Pindaí, Malhada, Piripá, Feira da Mata, Ibiaçucê, Sebastião Laranjeiras e Condeúba.
10: Charles Fernandes ressalta que levou ao governo federal a demanda por unidades habitacionais em cidades que ainda não tinham sido contempladas. O deputado assinala que a expansão do programa para cidades do interior contribui para a redução das desigualdades regionais.
9: Economia.
11: Luiz Lima, do Novo do Rio de Janeiro, alega que o Brasil atravessa uma crise econômica marcada pelo aumento do custo de vida, pela alta dos juros e pelo crescimento do endividamento das famílias. Ele afirma que a perda do poder de compra tem afetado diretamente o cotidiano dos brasileiros.
10: Luiz Lima também critica medidas relacionadas às mudanças na jornada de trabalho e argumenta que elas podem ampliar a informalidade. Para ele, o debate econômico deve priorizar ações voltadas à geração de empregos e à recuperação da atividade produtiva.
11: Paulo Guedes, do PT de Minas Gerais, rebate críticas da oposição à política econômica do governo federal. O deputado explica que a taxa básica de juros é definida pelo Banco Central e reforça que o Executivo defende a redução dos juros.
10: Paulo Guedes cita indicadores econômicos e sociais para sustentar a avaliação positiva do governo. Segundo ele, o país registra queda do desemprego, retomada de obras públicas, ampliação de programas sociais e aumento dos investimentos em educação e infraestrutura.
9: Meio ambiente.
11: Os deputados aprovaram proposta que inclui abrigos de animais entre os locais de cumprimento da pena de serviços comunitários. O repórter José Carlos Oliveira explica como será a medida.
15: A Câmara dos Deputados aprovou o projeto de lei que inclui os abrigos de proteção animal entre os locais onde poderá ser cumprida a pena de prestação de serviços à comunidade. Esse tipo de punição é previsto no Código Penal como alternativa à prisão para condenações inferiores a 4 anos em crimes de menor impacto, como explica a relatora do texto na Comissão de Constituição e Justiça, deputada Júlia Zanatta, do PL de Santa Catarina.
16: O Código Penal, né, que fala de prestação em hospitais, escolas, orfanatos e outros estabelecimentos, então essa lei ela vem para alterar e colocar também os abrigos de animais, que são uma realidade da nossa sociedade, inclusive uma realidade de falta de apoio, de mão de obra, porque não é somente uma questão de defesa da proteção animal, é uma questão também de saúde. saúde pública, esse cuidado com os animais, né, foram abandonados, animais de rua.
15: Júlia Zanatta prevê dupla vantagem na medida.
16: Isso vai contribuir com a defesa animal, mas também com a ressocialização dessas pessoas que cometeram crimes de menor potencial ofensivo.
15: A proposta original é do deputado Célio Studart, do PSD do Ceará. Da Rádio Câmara de Brasília, José Carlos Oliveira.
17: Segurança Pública. Aloysio Mendes, do Republicanos do Maranhão, registra a prisão de 3 suspeitos de envolvimento no homicídio de um empresário em Imperatriz. O deputado elogia a atuação das forças de segurança do Maranhão, com o apoio de órgãos federais no avanço das investigações.
18: Aloysio Mendes manifesta solidariedade à família da vítima e afirma que a resposta policial ajuda a enfrentar a sensação de impunidade na cidade. Ele espera que as circunstâncias do crime sejam esclarecidas e que os investigados respondam perante a justiça.
17: Justiça. Marcelo Nilo, do Republicanos, critica a condução da compra de respiradores realizada pelo governo da Bahia durante a pandemia. O deputado cobra ainda esclarecimentos sobre os recursos empregados na aquisição desses equipamentos.
18: Marcelo Nilo levanta questionamentos sobre a evolução patrimonial de agentes públicos e faz críticas à condução política do grupo que administra o Estado. Ele defende que as suspeitas sejam apuradas com transparência e responsabilização, caso sejam confirmadas irregularidades.
17: Diante das dificuldades para instaurar a CPMI do Banco Master no Congresso, Carlos Jordi, do PL do Rio de Janeiro, defende a abertura de uma CPI municipal para investigar contratos firmados pelo governo local sem licitações e o envolvimento entre as lideranças políticas e executivos da instituição financeira.
18: Na avaliação do parlamentar, haveria um esquema destinado a encobrir supostos pagamentos de propinas. Carlos Jordi afirma ainda que as fraudes envolvendo empréstimos consignados começaram na Bahia, seguindo para o Rio de Janeiro. Ele defende investigações imediatas e a responsabilização dos envolvidos.
17: Relações Exteriores. Sérgio Turra, do PP do Rio Grande do Sul, manifesta preocupação com a segurança jurídica no país. O deputado observa que a parcialidade do judiciário fere o princípio fundamental do Estado Democrático de Direito.
18: Sérgio Turra cita a decisão da justiça italiana relacionada à extradição da ex-deputada Carla Zambelli para apontar possíveis julgamentos parciais. O parlamentar ressalta que a confiança nas instituições é essencial para a garantia da justiça e da democracia.
17: A Câmara pode votar projeto que aumenta a proteção de mulheres contra a violência política. A ideia é combater a violência quando praticada também contra mulheres que exercem liderança social e política fora de cargos eletivos. Confira na reportagem de Antônio Vital.
20: Está pronto para ser votado no plenário da Câmara projeto que amplia a proteção às mulheres contra a violência política. A proposta inclui na lei que combate a violência política contra a mulher aquelas que exercem liderança social e política fora dos cargos eletivos. De acordo com a proposta, passam a ser abrangidas pela lei mulheres que atuam como defensoras de direitos humanos, líderes comunitárias, dirigentes partidárias, líderes sindicais e integrantes de movimentos sociais. O objetivo é reconhecer que a violência política contra mulheres também ocorre fora do ambiente eleitoral e do exercício de mandatos. O projeto, apresentado pela deputada Dayana Santos, do PCdoB do Rio Grande do Sul, recebeu parecer favorável da relatora, deputada Natália Bonavides, do PT do Rio Grande do Norte, para quem a violência política também atinge mulheres que atuam como lideranças, mesmo sem cargos eletivos. A proposta também altera o Código Eleitoral para considerar crime a prática de assédio, humilhação, perseguição ou ameaça voltadas para impedir ou dificultar campanha eleitoral ou mandato de mulheres. Serão considerados crimes atitudes que configurem menosprezo ou discriminação relacionada à condição da mulher, à cor, raça, etnia, orientação sexual ou identidade de gênero. O projeto ganhou regime de urgência, o que permite que seja votado diretamente no plenário, sem passar pela análise das comissões permanentes da Câmara, mas foi criticado pelo deputado Kim Kataguiri, do Missão de São Paulo, que considerou as medidas protetivas um privilégio.
21: Você vê que na realidade tem alguns jabutis ali de inclusão para proteção especial e privilégios de realidade lideranças que vão ser colocadas acima de cidadãos comuns. Então, líderes de ONGs de direitos humanos, dirigentes partidários, vão ter um atendimento especial da polícia, né? Muitas vezes garantido escolta policial e atenção do Ministério Público mais do que um cidadão comum.
20: O texto também altera a lei dos partidos políticos para obrigar as legendas a adotarem medidas de prevenção e combate à violência política contra a mulher. Entre essas medidas estão a criação de canais de denúncia e a aplicação de sanções a filiados que praticarem esse tipo de violência. O regime de urgência foi defendido pela deputada Laura Carneiro, do PSD do Rio de Janeiro.
1: O projeto trata apenas de auxiliar nós, mulheres políticas, na nossa luta diária, para que não soframos violência política como sofremos. Talvez os homens não consigam perceber a importância disso para as políticas brasileiras.
20: Ainda não há data para votação no plenário da Câmara do projeto que amplia a proteção às mulheres contra a violência política. Rádio Câmara de Brasília, Antônio Vital.
2: General Girão, do PL do Rio Grande do Norte, defende o endurecimento da legislação para crimes com motivação política. Para ele, é necessário fortalecer as ações de combate ao crime organizado e garantir mais segurança à população e aos agentes públicos.
22: O deputado manifesta preocupação com o avanço da violência no Rio Grande do Norte e destaca o atentado ocorrido em Mossoró contra um vereador e pré-candidato a deputado federal. General Girão também lamenta a morte de um cinegrafista que acompanhava a atividade política.
23: Marcos Polon, do PL de Mato Grosso do Sul, critica a condução do julgamento do ex-deputado Eduardo Bolsonaro, afirmando que o caso representa uma afronta ao devido processo legal. Segundo ele, o processo teria motivações políticas e não observaria princípios fundamentais da justiça.
22: Além disso, Marcos Polon questiona a atuação do STF e alega que integrantes da corte estariam comprometendo a imparcialidade necessária ao julgamento. O deputado defende que é preciso assegurar segurança jurídica e respeito às regras previstas na Constituição.
24: Da Silva, do PT do Rio de Janeiro, exalta a participação das mulheres na construção da cultura brasileira. A deputada cita relatório do ECAD, que aponta crescimento no número de mulheres cadastradas e no valor distribuído em direitos autorais.
22: Benedita da Silva observa, no entanto, que a desigualdade de gênero ainda persiste no setor musical. A parlamentar defende políticas públicas voltadas à ampliação da participação feminina e à garantia de mais transparência e justiça na distribuição dos direitos autorais.
25: Educação.
26: Inácio Arruda, do PCdoB do Ceará, apresentou o projeto que autoriza o uso de veículos do transporte escolar por estudantes da educação profissional, tecnológica e superior. Ele afirma que a proposta busca reduzir a evasão de alunos que têm que percorrer longas distâncias diariamente.
22: Inácio Arruda sustenta que o custo diário do transporte prejudica a permanência de estudantes em cursos superiores nos estados do Nordeste. Ele pede apoio dos parlamentares para acelerar a tramitação e informa que a matéria já foi discutida com entidades estudantis.
25: Trabalho.
26: Luiz Carlos Raul, do Podemos do Paraná, defende que a redução da jornada semanal de trabalho seja acompanhada de regras específicas para micro e pequenas empresas. Ele acredita que o segmento precisa de apoio para se adaptar às mudanças.
22: Luiz Carlos Raul propõe, então, mecanismos de compensação como redução de encargos e acesso facilitado ao crédito para minimizar os impactos financeiros da medida. Para ele, a adoção dessas iniciativas é fundamental para preservar empresas e manter postos de trabalho.
26: Luiz Couto, do PT da Paraíba, defende gratificação de atividades de combate e controle de endemias para servidores da FUNASA, admitidos antes da descentralização das ações do órgão. O parlamentar afirma que a medida reconhece profissionais que atuam em áreas de difícil acesso.
22: Luiz Couto argumenta que o combate a endemias depende também de equipes técnicas, administrativas, laboratoriais, de transporte e de logística. Ele considera que a ampliação da gratificação corrige uma distorção histórica em favor desses servidores.
25: Saúde.
26: Júlio César Ribeiro, do Republicanos do Distrito Federal, destaca a importância de lei que garante às mulheres o direito de ter acompanhante em consultas, exames e procedimentos de saúde. Ele assinala que a norma surgiu de proposta de sua autoria, com o objetivo de ampliar a proteção nos atendimentos.
22: Júlio César Ribeiro avalia que a presença de uma pessoa de confiança torna o acolhimento mais transparente em situações.
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27: 8 horas.

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5: 8h22.
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5: 8h22.

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1: 8:25.

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1: 8:37.

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7: 8h41. Ó, conheça muito bem quem é a pessoa que tá do seu lado e saiba se é uma pessoa que tem muito orgulho, se guarda muito rancor, né? E tem que saber diferenciar isso daí. Se liga nessa música aí que a gente gosta pra caramba. Espero que vocês curtam também. Fala assim, ó.

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1: 8:43.

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Calma, respira.

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2: 8:50.

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1: 8h53.
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